0: permitiram que a gente buscasse esses projetos de consenso, e o que a gente descobriu é que são centenas de projetos que todo mundo é favorável, mas por uma ou outra razão acaba ficando parado, porque a gente perde muito tempo olhando aquilo que não é consenso.
1: Bruno Ganem afirma que a comissão está perto de zerar a fila de projetos consensuais, muitos deles voltados à proteção de crianças e adolescentes. O deputado também destaca avanços na pauta previdenciária a partir da construção de convergências entre os parlamentares.
2: Educação.
3: Avança na Câmara projeto que amplia a bolsa permanência do ProUni para estudantes de meio período. O texto foi aprovado na Comissão de Educação, como informa a repórter Júlia Lopes.
4: Estudantes matriculados em cursos de meio período poderão passar a ter acesso à bolsa permanência do programa Universidade para Todos, o ProUni. O projeto do deputado Túlio Gadelha, do PSD de Pernambuco, foi aprovado na Comissão de Educação da Câmara dos Deputados. Atualmente, a legislação prevê o benefício apenas para estudantes de cursos presenciais em período integral, com carga horária mínima de 6 horas diárias. Na prática, a proposta retira o critério de carga horária mínima do curso de graduação para a concessão da bolsa. O programa Bolsa Permanência é um auxílio financeiro mensal destinado a estudantes de graduação em situação de vulnerabilidade socioeconômica. O objetivo é evitar a evasão universitária, ajudando no pagamento de despesas como moradia, alimentação e transporte. O valor atual da bolsa é de R$ 700 e atende bolsistas do ProUni com renda familiar por pessoa de até um salário mínimo e meio. O relator da proposta, deputado Pedro Kizai, do PT de Santa Catarina, também incluiu no texto aprovado que o Ministério da Educação poderá exigir frequência e aprovação dos estudantes para a garantia do benefício.
5: Nós deixamos aberto e claro na lei que o Ministério da Educação vai exigir frequência, aprovação. Por quê? Porque se ele está recebendo dinheiro público do ProUni e mais uma bolsa permanência, ele agora precisa o quê? Dar conta do recado, como a gente diz. Dar conta, estudar, frequentar, aprovar e se profissionalizar.
4: A proposta que amplia o acesso à bolsa permanência para estudantes de graduação em cursos de meio período segue agora para análise na Comissão de Finanças e Tributação da Câmara dos Deputados. Da Rádio Câmara de Brasília, Júlia Lopes.
1: Rafael Brito, do MDB de Alagoas, defende a ampliação do programa Pé de Meia para todos os estudantes do ensino médio da rede pública, sem restrições de renda. O deputado argumenta que a permanência na escola é um desafio que vai além da condição socioeconômica das famílias.
3: Rafael Brito afirma que a experiência do programa Cartão Escola 10 em Alagoas inspirou o Pé de Meia e contribuiu para reduzir a reprovação e a evasão escolar. Ele acredita que a universalização do benefício fortalece a educação e incentiva mais jovens a concluírem o ensino médio.
6: E quando a gente criou aqui em Alagoas, a gente criou o programa de forma universal. Todo aluno que está matriculado no ensino médio das escolas públicas de Alagoas recebem o cartão Escola 10, o que fez com que a nossa taxa de reprovação caísse, o que fez com que o percentual de estudantes em atraso caísse e o que fez principalmente com que Alagoas pudesse praticamente dobrar o número de concluintes no ensino médio por ano. Antes de existir o programa, em Alagoas se formavam aproximadamente 26 mil estudantes e no ano passado se formaram 47 mil estudantes.
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2: Saúde.
1: A Comissão de Saúde aprovou a exigência de desfibriladores em locais de grande circulação. A repórter Sofia Peçanha traz mais informações sobre a proposta.
7: A Comissão de Saúde aprovou o projeto que torna obrigatória a presença de desfibriladores externos automáticos em locais de grande concentração de pessoas, ambulâncias e veículos de resgate em todo o país. O desfibrilador serve para aplicar choques elétricos controlados que ajudam a restabelecer o ritmo normal do coração em caso de parada cardiorrespiratória. O texto aprovado reúne 11 propostas que tratavam da instalação de desfibriladores em diferentes locais. Por isso, o relator, o deputado doutor Luiz Ovando, do PP do Mato Grosso do Sul, optou por estabelecer critérios mais objetivos para definir os locais obrigados a disponibilizar os equipamentos. A medida valerá para eventos artísticos, esportivos e comerciais com circulação superior a 1.000 pessoas por dia, além de aeroportos, portos, rodoviárias e estações ferroviárias. O texto também inclui trens, aeronaves e embarcações com capacidade para 500 ou mais passageiros, academias com pelo menos 1.000 alunos matriculados e ainda ambulâncias e veículos de resgate. Durante a votação da comissão, o deputado Luiz Ovando, que é cardiologista, destacou que a presença dos equipamentos pode ser decisiva em casos de parada cardíaca.
2: Sua disponibilização será fundamental para permitir a rápida intervenção em casos da parada cardíaca, o que aumenta as chances de sobrevivência da vítima. A presença do aparelho, combinado com o treinamento do pessoal para seu uso, pode salvar vidas.
7: Pelo projeto, os responsáveis pelos estabelecimentos deverão adquirir os aparelhos, garantir sua manutenção e disponibilizar profissionais capacitados para realizar manobras de reanimação cardiopulmonar e operar o equipamento. Além disso, os desfibriladores deverão permanecer acessíveis durante todo o período de funcionamento dos locais que recebem público. Em caso de descumprimento, o texto prevê advertência na primeira autuação, multa de R$5.000 e possibilidade de interdição do estabelecimento. A multa poderá ser dobrada em caso de reincidência. O projeto que torna obrigatória a disponibilização de desfibriladores cardíacos em locais de grande concentração de pessoas será analisado pela Comissão de Constituição e Justiça. Da Rádio Câmara de Brasília, Sofia Peçanha.
8: Desenvolvimento Regional.
3: Maria do Rosário, do PT, defende a aprovação de projeto de sua autoria que cria regiões de insegurança hídrica no Rio Grande do Sul. Ela argumenta que a metade sul do estado enfrenta secas recorrentes com falta de água potável para a população e para a agricultura familiar.
9: Para resolver essa situação de cada ano novos decretos de emergência, nós queremos que a metade sul do Rio Grande do Sul, onde a seca tem se instalado a cada ano, ela seja declarada como uma área de insegurança hídrica. Essa proposta, ela vem de acordo com os objetivos do Milênio das Nações Unidas, que diz que a segurança hídrica é um dos princípios para garantia da qualidade de vida. E a prevenção exige a gente atuar sobre as mudanças climáticas de forma a termos infraestrutura adequada na capital, Porto Alegre, nas grandes cidades e nas pequenas também.
1: Maria do Rosário elogia o esforço do governo federal no socorro ao Rio Grande do Sul, especialmente após as enchentes que atingiram o estado em janeiro de 2024. Ela também defende investimentos em infraestrutura, defesa civil e recuperação ambiental contra os impactos das mudanças climáticas.
3: Projeto de Zé Silva, do União de Minas Gerais, proíbe a reconstituição de leite em pó importado para a produção de alimentos para o consumo humano. Segundo o deputado, a ideia é proteger mais de 1 milhão de produtores rurais que enfrentam uma queda no preço do leite.
10: O produtor não precisa de favor do Congresso Nacional, não precisa de favor do governo, ele precisa de respeito. E esse respeito é a aprovação do meu projeto, que já temos já um efeito prático no Paraná. Já foi proibido por uma lei estadual e já no primeiro mês reduziu a importação da metade de leite que o Paraná importava. Então está claro que é preciso aprovar esse projeto.
1: Zé Silva argumenta que a proposta pretende reduzir os impactos da importação de leite em pó sobre a cadeia produtiva nacional. O projeto já foi aprovado na Comissão de Agricultura e aguarda análise na Comissão de Constituição e Justiça.
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8: Justiça.
3: Comissão aprova aumento de pena para responsáveis legais nos casos de homicídio contra menores com deficiência. A repórter Silvia Munhato tem mais detalhes da medida.
12: A Comissão de Defesa dos Direitos das Pessoas com Deficiência aprovou o projeto que aumenta a pena para pais, mães ou responsáveis legais que praticarem homicídio contra crianças e adolescentes com deficiência. O relator na comissão, deputado Márcio Anaiser, do Solidariedade do Maranhão, defendeu a mudança.
13: Justifica-se a opção pela instituição de uma circunstância qualificadora por serem os pais e responsáveis aqueles com maior obrigação de zelar pela proteção e pelo desenvolvimento de crianças e adolescentes com deficiência.
12: O deputado especificou que a pena será de 12 a 30 anos de reclusão, acrescida de duas causas de aumento, um terço até a metade pela deficiência e dois terços pela autoridade do agente. O projeto que aumenta a pena de responsáveis legais que praticam homicídio contra crianças e adolescentes deverá ser analisado agora pela Comissão de Previdência, Assistência Social, Infância, Adolescência e Família. Da Rádio Câmara de Brasília, Silvia Munhato.
14: Transportes.
1: Kim Kataguiri, do Missão de São Paulo, é um dos autores da proposta que limita a alíquota máxima do IPVA a 1% do valor do veículo. O objetivo, segundo o deputado, é tentar tornar a carga tributária mais justa.
15: Então, o governador, a Assembleia Legislativa, vai poder decidir entre 0% a 1% do valor venal do veículo e a principal base de cálculo passa a ser o peso do veículo e o seu impacto ambiental. A gente se espelhou na legislação do Japão, de alguns países europeus e de alguns estados dos Estados Unidos que consideram que o peso ele é uma forma justa de se calcular o tributo sobre o veículo, porque quanto mais pesado o veículo, maior o impacto dele sobre o asfalto, maior a necessidade de manutenção das vias.
3: A proposta de Kim Kataguiri prevê compensar a redução da arrecadação com cortes de despesas do poder público, como a limitação de gastos dos legislativos e de publicidade institucional. Para o deputado, a medida aumenta a receita pública sem criar mais impostos.
14: Segurança Pública.
1: Avança na Câmara a proposta que torna imprescritíveis crimes sexuais contra menores de 12 anos.
3: Conheça detalhes da matéria na reportagem de Paula Bittar.
16: A Comissão de Constituição e Justiça da Câmara aprovou a proposta de emenda à Constituição que torna crimes sexuais cometidos contra menores de 12 anos de idade imprescritíveis. Hoje, por exemplo, o crime de estupro de vulnerável prescreve em 20 anos e a contagem para a prescrição começa a partir dos 18 anos da vítima, a não ser que a ação penal já tenha sido iniciada em data anterior. A relatora na comissão, deputada Júlia Zanatta, do PL de Santa Catarina, avaliou que a proposta fortalece a dignidade e a integridade sexual das crianças. Ela também citou um caso recente para defender a importância da medida.
17: Uma notícia muito triste vinda do Ceará. Uma bebê de 10 meses morreu porque foi estuprada por dois homens, um de 22 anos. E me surpreende, estupro contra vulneráveis, não ser ainda imprescritível.
16: A proposta que torna crimes sexuais cometidos contra menores de 12 anos de idade imprescritíveis ainda precisa ser analisada por uma comissão especial e depois segue para apreciação do plenário, onde precisará ser votada em dois turnos. Outra proposta aprovada pela CCJ foi projeto que determina a monitoração eletrônica dos condenados em primeira instância pelo crime de estupro de vulnerável. De acordo com o Código Penal, o crime de estupro de vulnerável consiste em ter conjunção carnal ou praticar outro ato libidinoso com menor de 14 anos e tem pena de reclusão de 10 a 18 anos. Esse projeto já pode seguir para análise do Senado, a menos que haja recurso para votação antes pelo plenário da Câmara. Da Rádio Câmara, de Brasília, Paula Bittar.
14: Meio Ambiente.
1: Projeto de Felipe Beccari, do Podemos de São Paulo, aumenta a pena para crimes de maus-tratos contra animais cometidos com o objetivo de divulgação em plataformas digitais. A proposta busca combater desafios e competições que incentivam esse tipo de violência na internet.
18: A gente vem com esse projeto para poder dar uma contra-resposta, dar uma resposta imediata, né, dizendo que essa crueldade, que com o fim de diversão, com o fim de competição nas plataformas digitais, ela tem que ser freada urgentemente, né? Então, isso foge daquele habitual dos maus-tratos na rua, nas denúncias que a gente atende. Então, esse projeto vem ampliar, dobrar a pena praticamente para quem comete o maus-tratos com esse fim, não porque queria cometer um maus-tratos ou porque não gosto do animal, mas simplesmente por uma gincana.
3: A pena atual para maus-tratos a animais pode chegar a 5 anos de prisão. Com a aprovação do projeto, quem cometer o crime com o objetivo de divulgar em plataformas digitais pode ter a pena praticamente dobrada. Felipe Beccari alerta que a prática tem crescido de forma silenciosa, especialmente durante a madrugada.
1: Termina agora o Jornal Câmara dos Deputados, produzido pela Rádio Câmara, com trabalhos técnicos de Wellington Teles e apresentação de Val Monteiro e Márcia Aquilissardi. Uma boa noite para você.
3: Você fica agora com as notícias do Tribunal de Contas da União. Boa noite.
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9: No ar, em todo lugar, uma boa semana. É, que a sua semana seja incrível. Tem Jorge Mateus, eu e você sempre.

0: Eu Sem Você Não Dá. É o som do César Menotti Fabiano com a Ana Castela. Teve Marcos e Belucci, Bilhete Premiado e Olha Ela Aí com Eduardo Costa.
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0: No ar em todo lugar. Vambora, pedidomusical.com.br. Manda seu áudio, manda sua mensagem. Vem com a gente, Edson Hudson e o Escândalo de Amor.

0: fechando pra gente. Sonzeira do Gustavo Moura e Rafael com Evelyn Duarte, Descaso. O Amor e o Poder, Gabi Martins e Manu Batidão, Ainda Existe Amor. A gente volta já.
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0: No ar em todo lugar, Rayane e Rafaela, Tá Proibido Me Amar.

0: Parabéns, meninos!
1: Obrigado, meu irmão.
0: Parabéns, meninos. Vocês são 10. Obrigado a vocês pelo carinho. Sucesso
1: pra todos.
2: Sucesso pra vocês.
0: Mata-me o CD. Parabéns.

0: Sammy Rico. Tá vendo que não dá? Teve idas e voltas com João Pedro e Cristiano e mais Renê. Só um grande amor. A gente volta depois do break com a segunda hora de programa.
1: Hora certa, deixa.
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6: No ar em todo lugar. E aí, beleza? Firmeza? Tudo bem? Você está no Hora Sertaneja, na melhor rádio do Brasil, com toda certeza. Eu sou o Paulinho e tô contigo numa boa. Tem Luísa Martins, sozinho.

0: Parece Castigo, o som do João Neto, aliás, do João Bosco e Vinícius. Parece Castigo, né? É, sonzeira, essa aqui pedido e todo mundo curte, todo mundo gosta, o Brasil todo ama essa, hein? Teve também o Leonardo, Pergunte ao Dono do Bar, e o Felipe Araújo, Lembrei de Rezar, a participação do Mato Grosso e Matias, já já a gente volta.
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0: No ar em todo lugar. Vambora com João Neto e Frederico.

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1: Essa já foi.
3: Pode guardar.

0: Minha Neta, Humberto e Ronaldo e Gabriel Gava, teve Cala a Boca, Coração, Gustavo Mioto e Xande, e a Mala e eu, Israel e Rodolfo. Já já tem muito mais. 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
0: No ar em todo lugar tem Luan Santana. Perigo Noturno.

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1: Sofia de Flores, Léo Chaves, teve Ana Castela, Amizade ou o quê? E Hugo Henrique perto de você. Depois do break, as saideiras.
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1: Do ar em todo lugar, tudo bem? Vamos para as últimas de hoje. Tem Gabriel Diniz, A Casa Chora.
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Henrique e Juliano, alguma coisa, foto no pijama, Juan e Leandro, teve também o Zé Neto e Cristiano, imagina pra ela, fechou? Beijo no coração e até amanhã,

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0: Agora eu quero todo mundo fazendo coisa boa com o Tchê Garoto. Vamos ver.
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0: solteira.
1: Segurando, moleque. Tchau.

Aí galera, esse é o Trio Bravana. Vem com a gente!

0: Henrique e Juliano.
1: Que delícia, obrigado, estar obrigado com vocês. Que Deus abençoe.
2: Super, super energia vocês aqui. Obrigado.
1: Imagina, obrigado.
2: Obrigado a vocês. Henrique
1: parabéns
2: e Juliano.
1: Pela banda, parabéns pela produção.

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0: 5 e 2.
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formar agora a grande corrente de fé, elevando o pensamento ao Supremo Criador, para que interceda com sua divina bondade em favor de todos que necessitam de alívio para os seus problemas através da oração. E agora, com o pensamento em Deus Todo-Poderoso, para que Ele receba nossas orações, oremos. Em nome dos anjos, dos santos e das almas, saudemos a Sagrada Família. Em nome do Pai,

ajoelham e saúdam Maria Santíssima. Ave Maria, cheia de graça, o Senhor é convosco. Bendita sois vós entre as mulheres.

0: agora a todos aqueles que necessitam de uma graça. Rezamos neste momento a oração de São Francisco. Senhor, faça de mim um instrumento de sua paz. Onde existe o ódio,
1: que eu leve o amor.
0: Onde existe a discórdia,
1: que eu leve a união.
0: Onde existe o erro,
1: que eu leve a verdade.
0: Onde existe a dúvida,
1: que eu leve a fé.
0: Onde existe o desespero,
1: que eu leve a esperança.
0: Onde existe trevas,
1: que eu leve a luz.
0: E onde existe tristeza,
1: que eu leve a alegria.
0: Virgem Maria,
1: guarda-nos puro do pecado.
0: Ó Mãe de Deus,
1: abre os nossos corações quando nossos irmãos precisarem de nós.
0: Ó Mãe da Igreja,
1: faça que vivamos unidos e assim sejamos um dos exemplos para que os outros também amem a seu filho Jesus.
0: Ó Esposa de José,
1: conserve a paz e a união em nossas famílias.
0: Glória ao Pai, ao Filho e ao Espírito Santo.

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0: Bom dia, Carmo do Rio Claro, bom dia para você, amigo ouvinte. Esta é a ZYX507, 87,9 Supernova FM. Este é o nosso programa.
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0: Até às 8 da manhã com o melhor da moda sertaneja. Bom dia, Carmo do Rio Claro, bom dia. Região.
2: Vamos que na veia.
0: Terça-feira, 28 do mês de julho, né? Tá acabando o mês de julho, ano 2026. Hoje, nessa data, a igreja celebra o dia de Santos Mártires de Tebaida. Lembrando que às 6 horas, o nosso momento especial, momento de fé, nosso momento de oração, Padre Sandro Henrique e Padre Ezequiel. E que todos nós tenhamos uma terça-feira abençoada, né? Sempre contando aí com a sua participação. Daqui a pouquinho tem a participação especial da Lujinha Couto. Daqui a pouco tem Moda do Milionário, Saudoso Zé Rico, para Cidinho, para Evair, pelo Luiz. Renato Pedreiro, bom dia, pessoal da Construção Civil. Ô Du! No mercado também, já na sintonia. Todos que acompanham também através do nosso aplicativo, né? A gente abraça a todos do grupo da Rádio Supernova FM. Alô, moçada! Quinca, no bairro do Rosário, já mandou um recado aqui também. Bom dia, Marcelo. Toca fogão de lenha com o Chitãozinho e Chororó e ofereça para todos os ouvintes.

0: Clássico dos clássicos da moda sertaneja, Chitão e Jororó, Fogão de Lenha. Ô, Quinca, aquele abraço pra você, pro pessoal aí no Fusário. Alô, Israel. Foi lindo. Hora certa.
1: 5:17.
0: Cidinha Evair, Luiz no Jardim América, Lurdinha Couto, Itaú de Minas. Luiz Ribeiro, popular Luiz da Farmácia. Pessoal lá do sítio do Bequinho.

0: Leandro. Sonho por sonho. Vamos, Leandro Leonardo, sonho por sonho. Carinho por... 5:24. Bom dia. Mande aí o seu recado, seu alô, participe da nossa programação. Faça como a nossa querida amiga ouvinte, Lourdinha.
1: Oi, Marcelo. Bom dia. Tudo bem? Aqui é a Lourdinha Couto da Coab 2, tal, de Minas, Minas Gerais. Queria ouvir Rio Negro Solimões, Emaer Maraíso. Depois eu queria ouvir Rio Negro Solimões e Jorge Matheus. Mandar para você, para sua família, Marcelo. Toda a minha família nos bairros do Carmo. Mandar para todos os aniversariantes do dia, parabéns, tudo de bom. Mandar para todos que vai passar um zap para você, né? Pro Rogerão, pra família dele, pros irmãos dele. Mandar para Braguinha, Neném, a Reis, a Botina Véia. E mandar para todos aí do grupo, né? Pro seu Jair Cantor, todo mundo faz parte do grupo, pro Sueli, pro Maciel. Para toda a minha família do bairro do Carmo, mandar para o Guanabara, PDV, e todos que
2: Ô,
1: moram fora
2: chupa-cabra!
1: como eu, né? Mandar para meu marido José Luiz, meus três filhos, meus quatro netos, e vão continuar orando pelo pessoal, né, Marcelo? Tá precisando, né? Para Ângela, para Eneida, que mora aí no Carmo, e para todos que estão internados, né? Precisando de oração, vamos orar, né? Em nome de
0: Vamos sim,
1: Jesus.
0: 6 horas nós vamos ver
1: Fica
0: fé.
1: com Deus, let's go, Stella Vista,
0: Momento
1: baby, oh my God.
0: de oração. Ludinha, brigadão, viu? Um abraço para você, para toda a sua família. A Ludinha mandou aqui, acrescentou. Não esqueça de mandar também lá para os meus amigos do Jardim América, lá da Rua Nova, Cidinha, Evair, pro Luiz, enfim, para todos que estão acompanhando o programa lá para mandar lá para Liliana também no Jardim América, para a família dela. Tá certo? Tá aí dado o recado então, viu? 5:26, Rio Negro e Solimões, isso é coisa de quem quer voltar. O Maiara e Maraíza.

Aí na indicação da Lurdinha Couto, Itaú de Minas. E tem mais moda aqui na indicação da Lurdinha, agora com Rio Negro e Sulimões, mas com a participação do Jorge e do Matheus. Alô, Rose! A irmã da Liliana hoje completando mais um ano de vida. Parabéns, felicidades, saúde e paz.

0: Tá aí na indicação da Lurdinha Couto, Itaú de Minas. Obrigado pela participação. Aquele abraço, 5 horas e 31 minutos. Bom dia. Lembrando, daqui a pouco, às 6 horas, o nosso momento especial. Momento de fé, nosso momento de oração. Vamos lá pro Jardim América. Liliana.
1: Oi, Marcelo. Bom dia. Tudo
0: bom
1: bem?
0: Bom dia,
1: você,
0: graças a Deus.
1: Família. Gostaria que você oferecesse a música com Henrique e Juliano. Quando a dor aperta, nasce uma oração. Ofereço para minha irmã Rose, que está fazendo aniversário hoje, em meu nome, do Samuel, do Frávio, dos meus pais Benedito Zezinho, do Nilton, da Graciele, das suas filhas Esther e Stephanie, e do marido Jocelyn. Muito obrigado, tenha um bom dia, ofereço para você também.
0: Obrigado.
1: Liliana, fica com Deus, tchau.
0: Fica com ele também, viu?
1: Por favor, coloca nós no momento de oração.
0: Opa,
1: muito
0: daqui
1: obrigado.
0: A pouquinho, viu? Em especial da sua irmã Rose, pelo aniversário hoje. Muita saúde, muita paz e que Deus continue abençoando. Tá bom, Rose? Liliana, abraço pra você. Alô, companheiro, alô, Samuca, né? O Samuel, filhão Flávio e todos vocês no bairro Jardim América, acompanhando aí, participando da nossa programação. Também deixa eu mandar um alô aqui, pegando carona aqui na indicação da Liliana. Pessoal que está aí curtindo a nossa programação lá no bairro Coração Eucarístico. Manda um alô aqui para nós, Marcelo, para o pessoal também da Construção Civil. Ô, moçada! Aquele abraço para todos vocês. Obrigado aí pela participação e ótima e abençoada terça-feira, né?

0: falhou.
1: É o Henrique e o Juliano. Quando a dor aperta, nasce uma oração. Especialmente aí para Rose pelo aniversário. Rose, tem mais uma aqui também deles. Aí a gente faz aí o agradecimento, né? Obrigado, Deus. Música que vai também para Cristina. Alô, Cristina. Ela que está pedindo aqui a música do Henrique e Juliano. Obrigado, Deus. Também oferecendo para todos os ouvintes. E manda o alô aí também para as amigas que estão acompanhando a programação lá na Estância Bela Vida. Música.

0: pelos amigos, pela saúde de cada um de vocês aqui nessa noite. Obrigado, gente.
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Hora certa, faltando 11 minutos para 6. Alô, Dico, Renato, pessoal lá da Peixaria Borges, Dona Fátima, no bairro São Benedito, ali ao lado da Confeitaria São Miguel, da Simone Confeiteira. Israel lá no bairro Jardim América, não, Israel no bairro do Rosário. Sabe quando a gente...

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0: Essa foi a indicação da Marlene, no bairro do Porto. Marlene, obrigado pela participação, aquele abraço para você, né, para toda a sua família aí no bairro do Porto, a nossa ouvinte todos os dias, todas as manhãs, Marlene.
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7: O que está ligado na terra também está ligado no céu. 6:06 desta manhã, terça-feira, 28 do mês de julho, ano 2026. Paramos para agradecer, paramos para fazer os nossos pedidos, elevamos os nossos pensamentos ao Pai através de Maria, nossa mãe. Pedimos para que ela interceda e abençoe a todos, principalmente os mais necessitados, os doentes, aqueles que se encontram internados no hospital São Vicente de Paulo, os doentes idosos no lar dos idosos, acamados em casa, aqueles que estão em tratamento em centros maiores, buscando mais recursos também. Nós homenageamos a todos os aniversariantes do dia. Hoje, em especial, a Rose, irmã da Liliana. Parabéns, Rose, que Deus abençoe muitos e muitos anos de vida. Bom dia, Couto, Itaú de Minas, Cidinha, Evair, Luiz, Israel, no bairro do Rosário. Bom dia, Marcelo, coloca minha família em oração, os meus vizinhos e todos os que trabalham, meus amigos lá no fórum. A sua família também. Obrigado. PDV e toda a família. Zé Mendonça e família.
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7: Cidinha, Evair, Luiz, Rogerão no bairro Acampamento e toda a família. Luiz Ribeiro, popular Luiz da Farmácia e toda a família.
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7: Wesley Penha, Matheus, no Jardim América. Neuza, popular Neuza do Jack, toda a família, o irmão Elinho.
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7: Vicente, popular Vicentinho da SOC, toda a família. Dico, Renato, pessoal da Peixaria Borges. Ô, Dico, bom dia, meu amigo. Deus abençoe toda a família. Dona Fátima, Simone da Confeitaria São Miguel, Simone Bolo, Simone Confeiteira. Chico. Pessoal da reciclagem, também acompanhando o nosso programa, o nosso momento de fé, o nosso momento de oração. Para minha família, minha esposa, meus filhos, o Miguel com o Benício, meus irmãos. O Otávio Augusto, meu sobrinho afilhado, que ontem completou mais um ano de vida. Está na capital mineira, na grande Belo Horizonte.
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7: Momento de fé, nosso momento de oração. Vamos juntos com a participação especial do Padre Sandro Henrique, diretamente da paróquia São Sebastião, na Ventania. Matheus, também pedindo aqui a bênção para toda a família, para todos os ouvintes. Obrigado pela participação. Padre Sandro Henrique, bom dia para o senhor.
9: Bom dia, minha amiga! Bom dia, meu amigo comércio! Dia feliz nesta terça-feira, 28 de julho. Desejo uma terça-feira maravilhosa. Sei que muitos estão na última semana de férias escolares, outros estão no dia a dia mesmo do trabalho, do ofício. Mas quero dizer uma coisa para você: que você seja feliz. É o que eu desejo para este dia. Tudo que você fizer, tudo que você realizar, todo o seu trabalho, faça com dedicação, com comprometimento e seja feliz. Não se esqueça, faça com amor o que lhe foi confiado e ame o que você faz.
10: você será feliz assim.
9: É isso que eu desejo para você. Vamos fazer nossa oração. Inspirai-nos, ó Deus, para que em vós comece e termine tudo o que fizermos. Amém. Naquele tempo, Jesus deixou as multidões e foi para casa. Seus discípulos aproximaram-se dele e disseram: explica-nos a parábola do joio. Jesus respondeu: aquele que semeia a boa semente é o filho do homem. O campo é o mundo. A boa semente são os que pertencem ao reino. O joio, os que pertencem ao maligno. O inimigo que semeou o joio é o diabo. A colheita é o fim dos tempos. Os ceifadores são os anjos. Como o joio é recolhido e queimado ao fogo, assim também acontecerá no fim dos tempos. O Filho do Homem enviará os seus anjos, e eles retirarão do seu reino todos os que fazem outros pecar e os que praticam o mal. E depois os lançarão na fornalha de fogo. Ali haverá choro e ranger de dentes. Então os justos brilharão como o sol no reino de seu Pai. Quem tem ouvidos, ouça. Minha amiga, meu amigo, nós sabemos que carregamos dentro de nós a capacidade de fazer o bem, mas também carregamos dentro de nós a tendência para o mal. Então há dentro de nós o trigo bom e, infelizmente, o joio. Por isso, é preciso que nós tomemos consciência no esforço, como o agricultor, o cultivador que zela da sua plantação. É preciso que nós também zelemos da nossa vida, no nosso esforço, ao longo da nossa vida, nunca nos dando a ideia de que já estamos prontos porque praticamos esta ou aquela atividade religiosa. É muito importante que nós tenhamos algo na nossa vida, a certeza de que precisamos da graça de Deus e do nosso esforço para sermos pessoas melhores. Isso aqui é fundamental. Por isso, não achemos que praticando determinadas práticas religiosas já estamos prontos. Não, nós podemos cair. Vamos lembrar novamente o que Paulo disse certa vez, o que São Paulo disse: não faço o bem que quero, mas o mal que eu não quero. Então a luta é constante, mas na confiança de Deus, no temor de Deus, nós nos sentimos mais fortalecidos. E por isso, não deixemos que a culpa nos domine, mas a vontade de ser melhor, sim. Reze comigo.
11: Pai nosso que estás nos céus, santificado seja o vosso nome, venha a nós o vosso reino, seja feita a vossa vontade, assim na terra como no céu. O pão nosso de cada dia nos dai hoje, perdoai-nos as nossas ofensas, assim como nós perdoamos a quem nos tem ofendido. E não nos deixeis cair em tentação, mas livrai-nos do mal. Amém. Ave Maria, cheia de graça, o Senhor é convosco. Bendita sois vós entre as mulheres, bendito é o fruto do vosso ventre, Jesus. Santa Maria, Mãe de Deus, rogai por nós, pecadores, agora e na hora de nossa morte. Amém. Glória ao Pai, ao Filho e ao Espírito Santo.
12: Como era no princípio, agora e sempre. Amém.
9: Vamos pedir a bênção da água, Deus eterno e todo-poderoso, que tendo escolhido a água, fonte de vida e pureza, para nos dar a graça batismal, quisestes também aparecer no rio Paraíba, a imagem da Virgem Imaculada. Abençoai esta água e fazei que ela nos recorde o nosso batismo, para que, purificados de nossas faltas, vivamos como cristãos, membros da vossa igreja, e cheguemos um dia à vida eterna, por Cristo Senhor nosso. Amém. Um grande abraço do Padre Sandro Henrique, diretamente da casa do glorioso mártir São Sebastião, na Ventania, em Alpinópolis, Minas Gerais. E que Deus nos abençoe, em nome do Pai, do Filho e do Espírito Santo. Amém! Um beijo no seu coração!
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Olá, meu amigo, olá, minha amiga ouvinte, estamos juntos mais uma vez e este é o momento Despertai. Eu sou o Padre Ezequiel e desejo a você graça e paz, que a força e a luz de Jesus nos acompanhe no nosso dia e na nossa vida. Gostaria de falar sobre a importância de escutar os sonhos. Você já pensou sobre isso? Deus pode me falar nos sonhos, Ele me encaminha para a verdade, para aspectos em mim que eu reprimi. E Ele me indica sempre de novo o caminho que devo seguir. Nos sonhos, Deus me dá instruções para meu caminho. E Ele exige de mim obediência às suas instruções. Mostra-nos como devemos decidir e ajuda-nos a encontrar uma orientação em nossa vida. Na instrução, claro, há algo de libertador. O sonho não é uma brincadeira de ideias, mas nos diz respeito. Ele fala da nossa vida. Ele tem efeito sobre o nosso agir. Ele se traduz em ações concretas neste mundo. Ele determina realmente decisões e coisas históricas importantes que aconteceram conosco e com a nossa vida. Ele coloca em movimento um acontecer que tem consequências. Há sonhos nos quais me confronto com a própria verdade. Às vezes são sonhos religiosos, em que brilha uma luz ou em que Deus me dirige a palavra. Os sonhos me indicam que não basta apenas viver corretamente, mas é preciso cultivar a riqueza e amplitude da minha alma, deixando-me sempre de novo guiar por Deus e me colocar em seu caminho. Os sonhos nos dizem quando devemos partir para novas paragens e quando devemos voltar para casa. Por isso, escute os seus sonhos. Às vezes aparece-nos em sonho um mundo bem diferente, cheio de vidas e cores, exatamente para pessoas que vivem num ambiente apertado, que são mandadas e maltratadas. Abre-se tal amplitude em que o sonhador se sente livre e cheio de fantasias. O sonho me mostra, neste caso, o tesouro interior que ninguém nos pode tirar. Caro ouvintes, muitas pessoas perguntam sobre os sonhos. O que eles querem dizer? É importante ir cuidando os nossos sonhos e tentar descobrir o que eles querem nos dizer. Muitas vezes nós temos uma vida reprimida e sufocada em muitos aspectos e o sonho vai, de certa forma, manifestando. Por isso eu preciso perceber o que está acontecendo para ser livre. Pensemos nisso.

0: Curta a nossa página no Facebook, facebook.com/PadreEzequiel. Ali também você vai encontrar diariamente mensagens. Divulgue também esse momento para outros, para que também escutem nesta mesma hora. Um forte abraço para você, Deus te abençoe, em nome do Pai, do Filho e do Espírito Santo. Amém.
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2: Pai nosso que estás no céu.
3: Sim, estou aqui.
2: Por favor, não me interrompa, eu tô rezando.
3: Mas você não me chamou.
2: Chamei? Eu não chamei ninguém, eu tô rezando. Pai nosso que estás no céu.
3: Aí você me chamou de novo.
2: Fiz do quê?
3: Me chamou? Você disse, Pai nosso que estás no céu. Estou aqui. Como posso ajudá-lo?
2: Mas eu não quis dizer isso. É que eu tô rezando. Eu rezo o Pai Nosso todos os dias. Me sinto bem rezando assim. É como se fosse um dever. E não me sinto bem até terminar.
3: Mas como podes dizer Pai Nosso sem lembrar que todos são seus irmãos? Como podes dizer que estás no céu se não sabe que o céu é paz, que o céu é amor a todos?
2: É, realmente, não tinha pensado nisso.
3: Mas prossiga sua oração.
2: Santificado seja o vosso nome.
3: Espera aí, o que você quer dizer com isso?
2: Quer dizer, sei lá o que significa. Como é que eu vou saber? Faz parte da oração, só isso.
3: Santificado significa digno de respeito, santo, sagrado.
2: Ah, agora entendi. Mas nunca tinha pensado no sentido dessa palavra, santificado. Venha a nós o vosso reino, seja feita a vossa vontade, assim na terra como no céu.
3: Está falando sério?
2: Claro, por que não?
3: E o que faz para isso acontecer?
2: O que faço? Nada, é que faz parte da oração. Além disso, seria bom que o Senhor tivesse um controle de tudo o que acontecesse no céu e na terra também.
3: Tenho controle sobre você?
2: Bem, eu vou para a igreja.
3: Não foi isso que perguntei. Que tal o jeito que você trata os seus irmãos? O muito tempo que você dá à televisão? As propagandas que você corre atrás? E o pouco tempo que dedica a mim?
2: Por favor, pare de criticar.
3: Desculpe. Pensei que você estava pedindo para que fosse feita a minha vontade. Se isso acontecer, tem que ser com aqueles que rezam, mas que aceitam a minha vontade. O frio, o sol, a chuva, a natureza, a comunidade, os amigos, os irmãos.
2: Está certo, tem razão. Acho que nunca aceito sua vontade, pois reclamo de tudo. Se manda chuva, peço sol. Se manda sol, reclamo do calor. Se manda frio, continuo reclamando. Se tô doente, peço saúde. Não cuido dela, deixo de me alimentar, ou como muito.
3: Ótimo reconhecer tudo isso. Vamos trabalhar juntos, eu e você.
2: Olha, Senhor, preciso terminar agora. Essa oração está demorando muito mais do que costuma ser. Vou continuar. O pão nosso de cada dia nos dai hoje.
3: Pare aí. Você está pedindo o pão material? Nem só de pão vive o homem, mas também da minha palavra. Estou interessado na nossa próxima parte da oração. Continue.
2: Perdoai as nossas ofensas, assim como nós perdoamos a quem nos tem ofendido.
3: E o seu irmão desprezado?
2: Tá vendo? Olha, Senhor, ele já criticou várias vezes e não era verdade o que dizia. Agora eu não consigo perdoar. Preciso me vingar.
3: Mas e a sua oração? O que quer dizer a sua oração? Estou gostando de você porque está sendo honesto. Mas não é bom carregar o peso da ira dentro de você, não acha?
2: Acho que ia me sentir melhor se me vingasse.
3: Não vai, não. Vai se sentir muito pior. A vingança não é tão doce como parece. Pense na tristeza que me causaria. Pense na sua tristeza. Agora eu posso mudar tudo para você. Basta você querer.
2: Pode? Mas como?
3: Perdoe seu irmão. Eu perdoarei você e te aliviarei.
2: Mas, Senhor, eu não posso perdoá-lo.
3: Então não me peça perdão.
2: É, Senhor, mais uma vez está certo. Mais do que quero me vingar, quero a paz com o Senhor. Tá bem, eu perdoo a todos. Mas me ajuda, Senhor. Mostre o caminho certo para mim e meus inimigos.
3: Isso que me pede é maravilhoso. Estou muito feliz com você. Como está está se sentindo?
2: Bem, muito bem mesmo. Para falar a verdade, nunca tinha me sentido assim. É tão bom falar com Deus. E não deixeis cair em tentação, mas livrai-nos do mal.
3: Ótimo, vou fazer justamente isto. Mas não se ponha em situações onde possa ser tentado.
2: O que quer dizer com isso?
3: Deixe de andar na companhia de pessoas que o levam a participar de coisas que não deve, como intrigas e fofocas. Abandone a maldade, o ódio. Isso tudo vai levá-lo para o caminho errado.
2: Não estou entendendo.
3: Claro que entende. Você já fez isso várias vezes. Entra no erro e depois corre a me pedir socorro.
2: Puxa, como eu estou envergonhado.
3: Você me pede ajuda, mas logo em seguida volta a errar de novo, para mais uma vez vir a fazer negócio comigo.
2: Eu estou com muita vergonha. Me perdoe, senhor.
3: Claro que perdoo. Sempre estou perdoando quem perdoa também. Mas não esqueça, quando me chamar, lembre-se da nossa conversa. Medite em cada palavra que fala. Termine sua oração.
2: Terminar? Ah, sim. Amém.
3: O que quer dizer com amém?
2: Não sei. É o final da oração. Só isso.
3: Você só deve dizer amém quando aceita tudo o que quero, quando concorda com a minha vontade e quando segue os meus mandamentos. Porque amém quer dizer assim seja. Concordo com tudo o que rezei.
2: Senhor, obrigada por me ensinar essa oração. E agora, obrigado por me fazer entendê-la.
3: Eu amo a cada um dos meus filhos, principalmente aqueles que querem sair do erro. Abençoe-te. Fica com a minha paz. Que assim seja.
2: Obrigada, Senhor. Estou muito feliz em saber que és meu amigo.
4: Olá, queridos irmãos, Deus abençoe muito vocês, muita paz, muita alegria e vamos que vamos, muita paz.
5: Alô, queridos amigos da Supernova, aqui é Padre Antônio, que o Senhor nosso Deus derrame suas bênçãos sobre cada um de vocês.

Maria Santíssima, que em vossa imagem milagrosa de Aparecida espalhais inúmeros benefícios sobre o Brasil. Eu, embora indigno de pertencer ao número dos vossos servos, mas desejando participar dos benefícios da vossa misericórdia, prostrado a vossos pés, consagro-vos o entendimento, para que sempre pense no amor que mereceis. Consagro-vos a língua, para que sempre vos louve e propague a vossa devoção. Consagro-vos o coração, para que depois de Deus vos ame sobre todas as coisas. Recebei-nos, ó Rainha incomparável, no ditoso número dos vossos servos. Acolhei-nos debaixo da vossa proteção. Socorrei-nos em nossas necessidades espirituais e temporais, e sobretudo na hora da nossa morte. Abençoai-nos, ó Mãe Celestial, e com vossa poderosa intercessão, fortalecei-nos em nossa fraqueza, a fim de que, servindo-vos fielmente nesta vida, possamos louvar-vos, amar-vos e render-vos graças no céu, por toda a eternidade, assim seja.

pela intercessão de Nossa Senhora Aparecida, Rainha e Padroeira do Brasil, a bênção de Deus Onipotente, Pai, Filho e Espírito Santo, desça sobre vós e permaneça sempre.

0: Oi, Padre Marcelo Rossi. É um prazer muito grande para nós estarmos fazendo essa oração junto com o senhor. Um abraço do Bruno
1: e o outro do Marrone, do senhor e para todos os fiéis que estão cantando aqui com a gente.
2: Deus abençoe.

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10: São 18 minutos para 7 a 7. Vamos trazer um resumo das principais notícias em destaque com Supernova Forma. Pessoal da Construção Civil, bom dia, Laércio, Laerte, Laione. Christian Douglas, Cássio Freire.
12: Eu já sei.
10: Gente, hoje a. A Rosa está completando mais um ano de vida. A Rosa é a irmã da Liliana. 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
12: Na sua vida
10: é aos sábados aquele delicioso caprichado frango assado.
12: Já vi que você vai sair, da sequência eu já sei.
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0: que acontece no país e no mundo, você fica sabendo a partir de agora. Esta é a ZYX 507, 87,9 Supernova FM, música, informação, prestação de serviços à comunidade, 7 horas no ar, mais uma edição do nosso informativo. Hoje, terça-feira, 28 do mês 7, ano 2026. É hora de saber como fica o tempo e a temperatura.
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3: A semana começa com um tempo firme na região centro-oeste do Brasil devido à presença de uma massa de ar seco que impede a formação da nebulosidade. As temperaturas vão ficar elevadas no período da tarde, há potencial para focos de queimadas e os índices de umidade relativa do ar ficam abaixo do ideal nas horas mais quentes do dia. Em Brasília, neste início de semana, temperaturas na casa dos 28 graus. Já entre quarta e quinta-feira, uma frente fria que passa bem afastada no oceano, ajuda a organizar áreas de instabilidade pelo estado de Mato Grosso do Sul e tem potencial para chuvas que pontualmente podem ser de moderada a forte intensidade, até acompanhadas por trovoadas. Não se descarta eventual queda de granizo pelo estado e há potencial também para a elevação do nível dos rios. É uma chuva muito pontual, muito passageira, ela começa na quarta noite, quinta-feira durante o dia e já na sexta uma condição de tempo mais firme, mas com variação de nebulosidade pelo centro-oeste do Brasil. Maria Clara Sasaki, da Tempo Ok Meteorologia, em parceria com a agência Rádio Web.
0: Aqui para o Carmo, a mínima que foi registrada nesta manhã de terça-feira foi de 15, a máxima podendo chegar nos 27 graus. Sem chance de chuva para hoje, e a umidade relativa do ar em torno de 43%, a mínima, a máxima podendo chegar aos 82%. 7 horas e 3 minutos, chegou a hora de trazer os indicadores do agro, mercado da soja, do milho, boi, algodão, café, trigo e do arroz.
4: Indicadores agropecuários com Diego Brião. Soja.
5: Os contratos futuros de soja com vencimento em agosto registraram queda nos Estados Unidos na segunda-feira. Na Bolsa de Chicago, a cotação era de US$ 12,08 por bushel. Valores no mercado físico no Brasil por saca de 60 quilos. Estado do Mato Grosso, cidade de Rondonópolis, R$ 136,00. Bahia, Luiz Eduardo Magalhães, R$ 128,50. E Rio Grande do Sul, não me toque, R$ 126,00.
4: Boi gordo.
5: Indicador do boi, São Paulo, R$ 344,59 por arroba. E Mato Grosso, R$ 325,08 por arroba.
4: Café.
5: Os contratos futuros de café arábica com entrega prevista para setembro terminaram a segunda-feira em Nova York, nos Estados Unidos, em elevação. A cotação era de R$ 2.193,80 por saca de 60 quilos. No Brasil, no mercado físico, valores do café arábica, tipo 6, por saca de 60 quilos. Minas Gerais, Varginha, R$ 1.830 e São Paulo, Franca, R$ 1.800.
4: Milho.
5: Valores no mercado físico, por saca de 60 quilos. Paraná, Marechal Cândido Rondon, R$ 55,00. Valor em elevação na comparação com a cotação anterior. E Goiás, Rio Verde, R$ 50,00. Em queda.
4: Laranja.
5: Os contratos futuros de suco de laranja com entrega prevista para setembro terminaram a segunda em Nova York em queda. A cotação era de US$ 141,45 de dólar por libra peso. Valor da laranja pera extra no mercado físico, Minas Gerais, Belo Horizonte, R$ 1,75 por quilo em estabilidade.
4: Uva.
5: Valores no mercado físico, Rio Grande do Sul, região serrana, tipo Niágara, média semanal, R$ 8,00 por quilo em queda. E Pernambuco, tipo Isabel, preço médio comercial, R$ 120,00 para caixa de 18 a 20 quilos em estabilidade.
4: Algodão.
5: Valores do algodão em pluma por arroba, Mato Grosso Sorriso, R$ 126,52 em elevação e Bahia Região Oeste, R$ 136 em queda.
4: Cacau. cacau.
5: Os contratos futuros de cacau com entrega prevista para setembro terminaram a segunda-feira em Nova York em queda. A cotação era de $5.100 por tonelada.
4: Indicadores Agropecuários, um conteúdo do Grupo Rádio Web. Informação que amplifica conexões.
6: Este é o Giro de Notícias. Eu sou Cassie Balog e você acompanha os destaques do momento. O governo brasileiro reagiu às declarações do presidente argentino Javier Milei durante a visita a São Paulo. O Itamaraty recebeu o embaixador da Argentina para manifestar repúdio às críticas de Milei ao presidente Lula, às instituições brasileiras e ao ministro Alexandre de Moraes, além de convocar o representante argentino para esclarecimentos e chamar o embaixador brasileiro em Buenos Aires para consultas. Após o senador Flávio Bolsonaro divulgar informações falsas sobre as urnas, o TSE marcou para 17 de agosto uma nova reunião com embaixadores e representantes internacionais para explicar o funcionamento das urnas eletrônicas e do sistema eleitoral brasileiro. O tribunal reafirma que o sistema é seguro e informa que as eleições de outubro serão acompanhadas por observadores internacionais. A Justiça do Rio de Janeiro garantiu ao Rio Previdência o direito de resgatar R$481.500.000 investidos no Fundo Revolution, ligado ao Grupo Master. A decisão também determina uma auditoria independente e o bloqueio de bens da gestora e de seus diretores, para assegurar um possível ressarcimento aos cofres do Fundo de Previdência dos Servidores Estaduais. As fortes chuvas que atingem o Rio Grande do Sul já afetaram quase 60 mil pessoas em 218 municípios, segundo a Defesa Civil. Até o momento, 488 pessoas estão desabrigadas e 762 pessoas desalojadas. O estado segue em alerta para novas chuvas com risco de inundações em diferentes regiões até esta terça-feira. O Teatro da Paz, em Belém, e o Teatro Amazonas, em Manaus, receberam o título de Patrimônio Mundial Cultural da Unesco. A candidatura conjunta dos dois espaços históricos foi aprovada nesta segunda-feira, reconhecendo a importância dos teatros construídos no ciclo da borracha para a cultura e a história da Amazônia e do Brasil. O diretor-geral da OMS afirmou que o risco de um surto de ebola na República Democrática do Congo se espalhar para o restante do mundo é baixo. Apesar de mais de 3 mil casos e cerca de 1.400 mortes desde maio, a Organização Mundial da Saúde destaca que a transmissão ocorre por contato direto e que o maior risco segue concentrado na região africana. O Giro de Notícias é uma produção da Agência Rádio Web. Texto e apresentação, Cassie Balog. Edição, Thiago Pedruzzi.
7: O comércio varejista de Minas Gerais inicia o segundo semestre de 2026 em clima de otimismo. Levantamento da Fecomércio Minas aponta que 70% dos empresários acreditam que as vendas serão maiores, impulsionadas principalmente pelas datas comemorativas, com destaque para o Natal. De acordo com Gabriela Martins, economista da Fecomércio Minas, a confiança é puxada principalmente pelas tradicionais datas comemorativas do período e por novas estratégias comerciais.
8: 70,2% das empresas do varejo mineiro esperam que as vendas do segundo semestre de 2026 sejam melhores do que as vendas do primeiro semestre do ano. Entre os principais motivos destacados pelos empresários está o fato do segundo semestre ser sempre melhor do que o primeiro, as datas comemorativas, além também da injeção de renda gerada pelo 13º salário.
7: A pesquisa mostra ainda que quase 45% dos empresários pretendem investir mais em divulgação e propaganda, enquanto 26% apostam em promoções e 25% planejam ampliar o atendimento diferenciado ao consumidor. Para Leandro Rezende, especialista em economia e integrante do grupo temático Mediação e Perícia no CRAMG, Conselho Regional de Administração de Minas Gerais, o planejamento para o segundo semestre é o momento mais importante do ano para a maioria dos empresários e é um período marcado por grandes datas comerciais, mas que também tem armadilhas.
9: Estes são os principais erros que devem ser evitados. Primeiro, subestimar o planejamento logístico e de estoque. Segundo, olhar apenas para o faturamento e esquecer a margem. Terceiro, não antecipar o aquecimento de mídia. Portanto, divida o seu segundo semestre em blocos de energia, Agosto e setembro devem ser focados em estruturação. Outubro já é o mês de aquecimento e ajustes finais. E novembro e dezembro são os meses de execução e foco total na experiência do cliente.
7: As datas comemorativas com maior expectativa de impacto nas vendas para o semestre, de acordo com a pesquisa, serão o Natal, o Dia dos Pais, o Dia das Crianças e também a Black Friday. Agência Rádio Web, produção e reportagem, Priscila Mendes. O crédito continua sendo uma das principais ferramentas para manter o consumo das famílias de Belo Horizonte, mas cada vez mais ampliando os desafios para o equilíbrio das finanças familiares. Dados da pesquisa de endividamento e inadimplência do consumidor, analisada pela Fecomércio Minas, revelam que, em junho, o cartão de crédito permaneceu como principal responsável pelo endividamento presente em 97% das dívidas registradas na capital. Em seguida, aparecem carnês de lojas com 32% e crédito pessoal com quase 9%. Para Gabriela Martins, economista da Fecomércio Minas, o uso do cartão de crédito exige atenção dos consumidores.
8: A pesquisa de endividamento e inadimplência do consumidor mostra que o uso do crédito continua muito presente no orçamento das famílias de Belo Horizonte. O desafio é utilizar essa ferramenta de forma planejada, garantindo que as parcelas caibam na renda mensal. Hoje, observamos que uma parcela significativa dos consumidores já possui elevado comprometimento do orçamento com dívidas, o que reforça a importância do controle financeiro e do acompanhamento constante dos gastos.
7: A pesquisa mostra ainda que quase 89% dos consumidores declararam possuir algum tipo de dívida, que mais de 65% das famílias possuem contas em atraso. Silvana Pugedo, especialista em gestão administrativa financeira e diretora de relações institucionais do CRAMG, Conselho Regional de Administração de Minas Gerais, ressalta os erros mais comuns cometidos pelos consumidores no uso do cartão de crédito.
10: São três os erros mais comuns que se destacam. Primeiro, é pagar apenas o valor mínimo da fatura, o que é ativo rotativo e os juros altíssimos. Segundo, é usar o cartão para despesas do dia a dia, como mercado, contas básicas, isso tudo sem controle, perdendo a noção do quanto já se comprometeu do orçamento futuro. E terceiro, parcelar compras sem considerar a renda dos meses seguintes, comprometendo salários que ainda nem chegaram.
7: Entre aqueles que possuem contas atrasadas, quase 50% convivem com esse atraso há mais de 90 dias. O cenário reforça a importância do planejamento financeiro para preservar o consumo sustentável e reduzir o risco de agravamento da inadimplência. Agência Rádio Web, produção e reportagem, Priscila Mendes.
11: Os números revelam uma contradição e trazem preocupação. Em 2025, o número de mortes violentas caiu no Brasil. Foram quase 41 mil assassinatos ano passado, contra cerca de 44 mil em 2024. É a menor marca desde 2012, mas a taxa de feminicídios cresceu 4%. Foram 1.571 feminicídios ano passado, contra 1.504 em 2024. Isso significa que 4 mulheres foram assassinadas por dia. Os dados são do Fórum Brasileiro de Segurança Pública. Em Minas Gerais, foram registrados 177 feminicídios consumados, alta de 4,4%. É o segundo estado em números absolutos, com 11% dos casos em todo o Brasil. O estado registrou também 207 tentativas de feminicídio, queda de quase 17%. Mas, de acordo com a promotora de justiça Denise Guerzoni, coordenadora da área de combate à violência doméstica e familiar contra a mulher do Ministério Público de Minas Gerais, o aumento dos feminicídios consumados, em contraste com a redução das tentativas, acende um alerta crítico para o aumento da letalidade.
12: É preciso um esforço brasileiro, civilizatório, em todos os sistemas de saúde, segurança, educação, assistência social, para que a gente juntos, Ministério Público e todos os órgãos estatais que compõem a rede de enfrentamento, como todas as polícias civil, militar, penal, guarda municipal, todos os atores que atuam nessa grande rede de enfrentamento, atuem de forma concatenada, de forma que que a gente possa, cada um no seu recorte constitucional, entregar a maior proteção possível àquela mulher.
11: O levantamento do Fórum Brasileiro de Segurança Pública também chama a atenção para a disparada do aumento da violência psicológica. Foi o tipo de violência que mais cresceu em Minas, 32,5% em um ano. Os registros de ameaças também cresceram, alta de 4,5%. O chamado stalking, que é a perseguição, teve aumento expressivo de 22% em Minas. Além disso, foram registrados quase 12.500 descumprimentos de medidas protetivas. Nesse caso, o crescimento foi de 10%. Para a promotora Denise Guerzoni, os dados do Fórum Brasileiro de Segurança Pública não deixam dúvidas. Minas Gerais vivencia uma crise profunda e estrutural no que diz respeito à violência de gênero.
12: E quando a gente fala estrutural, é preciso que as políticas públicas cheguem a todas as localidades. É preciso que haja uma simetria de proteção entre a área rural e a área urbana. Metade dos feminicídios que ocorre em território nacional ocorre em municípios de pequeno e médio porte, até 100 mil habitantes. Isso demonstra que é necessário a especialização das políticas públicas também nessas pequenas localidades. É preciso que o sistema de assistência social, CRAS, CREAS, CREAM, que identificam as vulnerabilidades de assistência, estejam disponíveis em todos os rincões, todos os grotões, a interiorização da proteção.
11: O levantamento do Fórum Brasileiro de Segurança Pública revelou também que as 10 cidades mais violentas do país ficam no Nordeste, metade delas na Bahia. Maranguape, no Ceará, lidera o ranking pelo segundo ano seguido e foi o único município a superar a taxa de 100 mortes violentas por 100 mil habitantes. Do Ministério Público de Minas Gerais, para a agência Rádio Web, Marco Aurélio Franco.
13: Julho amarelo é um mês de conscientização de algumas doenças, como os sarcomas e os tumores ósseos, tipos raros de câncer que podem atingir pessoas de diferentes idades. Os sarcomas podem surgir nos ossos ou nos tecidos moles, como músculos, gordura, nervos e vasos sanguíneos. Embora sejam pouco frequentes, reconhecer os sinais e buscar avaliação médica pode fazer toda a diferença. Quem alerta sobre os sintomas é o Dr. Fernando Augusto Batista Campos, vice-líder do Centro de Referência em Sarcomas e Tumores Ósseos do AC Camargo Cancer Center.
14: Aparecimento de um nódulo ou aumento de volume em alguma região do corpo que vai crescendo progressivamente, mesmo que não cause dor. Isso é importante, porque os sarcomas de partes moles muitas vezes não doem. E no caso dos tumores ósseos, a dor começa a chamar mais atenção. Então, dores ósseas persistentes, sem uma causa evidente, é um sinal que precisa levar um paciente a procurar avaliação médica.
13: Segundo o especialista, ter um mês dedicado aos sarcomas reforça a importância do diagnóstico precoce e tratamento em centros especializados.
14: Diante da suspeita de um sarcoma, de uma lesão em partes moles, uma lesão óssea, o ideal é que o paciente seja encaminhado muito precocemente para um centro de referência que tenha experiência nesses tumores e, preferencialmente, até antes de fazer a biópsia, porque a própria biópsia, bem realizada, vai ter um impacto no cuidado adequado desse paciente.
13: Ao notar sintomas que não melhoram e aumentam com o passar das semanas, procure orientação médica. Informação e diagnóstico precoce ajudam a salvar vidas. Para saber mais, acesse o site e as redes sociais do AC Camargo Cancer Center. Grupo Rádio Web 25 anos, áudio que amplifica conexões. Produção e reportagem, Carolina Cassola.
15: Jovens de baixa renda inscritos no CadÚnico para programas sociais do governo federal, estudantes e pessoas com 60 anos ou mais terão direito à meia entrada nos Jogos da Copa do Mundo Feminina do ano que vem, que será realizada no Brasil. O benefício está previsto na Lei 15.421/2026, aprovada pelo Congresso Nacional e que estabelece regras para a realização da competição. De acordo com a legislação, o desconto de 50% será destinado aos jovens de até 29 anos cadastrados no CadÚnico, além dos estudantes e idosos com reserva de ingressos para esses públicos ao longo do torneio. O cadastro para receber informações sobre a comercialização dos ingressos já está disponível no site oficial da FIFA. A Copa do Mundo Feminina será disputada entre 24 de junho e 25 de julho do ano que vem e vai reunir 32 seleções em 64 partidas. Os jogos serão realizados em 8 cidades brasileiras: Rio de Janeiro, São Paulo, Belo Horizonte, Recife, Fortaleza, Salvador, Brasília e Porto Alegre. Esta será a primeira vez que a principal competição do futebol feminino será realizada na América do Sul. Agência Rádio Web, com informações do futebol feminino, Daniela Esperon. Em meio a dificuldades no Campeonato Brasileiro, Santos entra em campo nesta terça-feira em uma situação bem diferente na Copa Sul-Americana. A final venceu por 4-1 Universidade Central no jogo de ida das oitavas de final da repescagem. E agora decide dentro da Vila Belmiro com um resultado até confortante, já que pode perder por até 2 gols de diferença, que mesmo assim avança. O técnico Cuca diz qual é a maior dificuldade de colocar um time em campo nesta terça-feira.
16: Comprovar dentro do campo a tua parte coletiva também, além da parte técnica. Você reunir os melhores jogadores que você tem, pôr em campo, mas ter o trabalho coletivo.
15: O treinador santista ainda não definiu se Neymar vai a campo ou se será preservado visando o jogo do Campeonato Brasileiro. Gabigol é outro também que não tem presença confirmada. A tendência é que o técnico do Peixe rode um pouco a equipe e entre em campo com um time misto. Agência Rádio Web, com informações da Copa Sul-Americana, Daniela Esperon.
0: Com as informações do esporte, nós vamos encerrando mais esta edição e lembrando que durante a programação teremos mais informações. 7h23. Bom dia.
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Essa é a veterana Roberta. Roberta Miranda. 7:30, minha gente. Alô, Luiz Ribeiro, Luiz da Farmácia. Pessoal da Construção Civil. Ô, Christian. Terçou, hein? O Gislan, né? Que é auxiliar. Auxiliar de pedreiro. Popular servente, né?

0: Laércio, Laerte, Laione.
1: Pois não pude
0: a sintonia.
1: Para mim não.
0: Olha, falando no Gislan, ele mandou um recado aqui, ó. Nosso zap. Bom dia, Marcelo Souza. Aqui é o Gislan. Queria pedir a música Capa de Viajante. Manda para todos nós aqui. Pessoal da Construção Civil. Opa!
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0: eu. 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Ele tá lá todo vapor. 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

7:33. Ô, Gislan, pra vocês é da construção civil, para o sofredor Christian Douglas, corintiano.

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0: Eita, moda bonita, hein? Com Chico Rei, Paraná, Canarim, Prisioneiro. Agora faltando 18 minutos para as 8. Daqui a pouquinho tem Juliana Garcia. E a Rose hoje está completando mais um ano de vida. Irmã da Liliana. Filha da Benedita e do meu grande amigo Zezinho, lá nos Altos do Santo Antônio.
1: Três mulheres com identidade desconhecida assinam uma série de disfarces pelo país, vestindo-se de várias profissões com o intuito de empoderar e encorajar de

Alô, Gislan, o secretário, né? O secretário de obras. É, técnico de perfuração de solo. Que é isso, hein?

0: como elas sabem a situação de cada mulher? Bom, isso ainda é um mistério. Mas não há como negar que...
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1: 7h59.
2: 7h59. Faltando então um minuto para as 8. Na sequência você vai ficar em ótima companhia com Juliana Garcia.
0: Me identifiquei.
2: Sandro e Cícero.
0: Me arrisquei.
2: Cinderela. E a Tota. Vamos encerrar o programa de hoje. Volta amanhã, querendo Deus, às 5 da matina, com mais um programa.
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0: 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Fique com a gente na sequência, mais um programa líder em audiência.
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2: Muito bem, estou chegando para acomodar mais uma programação. Tudo bem por aí, gente? Espero que sim. Até o meio-dia, estamos juntinhos. Música e informação do jeito que você gosta. Já está quase acabando o julho, hein? Que venha agosto. Agosto com paz, alegria, saúde e tudo de bom. Hoje é 28 de julho de 2026. Bom demais estar com vocês. Hoje é dia de Santos Mártires da Tebaida. E hoje é aniversário da Daniela Mercury, a famosa cantora baiana, hein? É, estação inverno, lua crescente, o signo é leão. E bora participar aqui. A programação é feita por você no 999042875. Programação do jeito que você gosta. Vem comigo, Juliana Garcia. É o meu dia, primeiramente, é claro, o pensamento de Deus para que nos livre todo mal, nos abençoe sempre. Paz, alegria, saúde, tudo de bom. Para começar, Fred Fabrício.

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pessoal, hoje é terça-feira, dia 28 de julho de 2026. Eu sou a Suzy Luiz e estou chegando com as previsões astrais para hoje, terça-feira, 28 de julho. Vida longa para quem dá mais um giro em torno do sol. Quem nasce no dia 28 de julho é do signo de leão e tem a personalidade do signo de virgem. São pessoas de muita sorte, presença marcante, facilidade para atrair boas energias. Tudo de bom para você que faz aniversário hoje, 28 de julho, Áries, Touro e Gêmeos. Oi, Áries, nascidos de 21 de março a 20 de abril. Áries, algo inesperado pode testar sua paciência hoje, mas também revelar uma força que você havia ignorado. Se desacelerar antes de reagir, a vida ganha um ritmo. A cor para hoje é o branco, números da sorte 41, 62 e 06. Touro, nascidos de 21 de abril a 20 de maio. Touro, céu hoje pede calma, mas também firmeza nas suas escolhas. Um detalhe pequeno pode definir o tom do seu dia inteiro. Evite apenas o nervosismo. Quando você respeita o seu ritmo natural e presta atenção aos sinais, tudo flui. A cor para você hoje é o vermelho e os números da sorte 44, 09 e 28. Gêmeos, nascidos de 21 de maio a 20 de junho. Gêmeos, antes mesmo da manhã terminar, conversas, mensagens e interrupções podem tentar ocupar toda a sua atenção, Gêmeos. O segredo será perceber rapidamente aquilo que merece a sua energia. Cor para você hoje, branco, números da sorte 65, 22 e 41. Eu já volto e falo com Câncer, Leão e Virgem, mais um bloco de previsões nessa terça.

0: Muito bem, estamos de volta. Tivemos medida protetiva, o Gustavo Lima com o João Bosco e Vinícius. Agora vocês curtindo a Thaíde Alexandre em algum lugar do passado. Aquele abraço, bom dia. Hoje é terça-feira, minha gente, 28 de julho. Bora participar da programação que é feita para você, 999-04-2875. 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Tá chegando música, pessoal, aí da Marcenaria São Bento. Vamos atendendo o pessoal também que tá ligadinho com a gente. Alô, Liliana!
1: Oi, Juliana. Bom dia. Tudo bem com você? Gostaria que você oferecesse a música com Henrique e Juliano, Quando a Dor Aperta, Nasce uma Oração. Ofereço para minha irmã Rose, que está fazendo aniversário hoje. Em meu nome, nome do Samuel, do Frávio, do Newton, da Graciele, dos meus pais Benedito e Zezinho, das suas filhas Esther e Stephanie, do marido de Jocelyn. Ofereço para você, para sua família, para Ivanice e para o Luciano. Muito obrigado, fica com Deus. Tenha um excelente dia. Liliana.
0: Tá certo, Liliana. Então, parabéns para sua irmã, a Rose, né? Fazer aniversário hoje. Vamos colocar os parabéns.

0: Muito bem, então vamos de música agora sim aqui, ó. É essa música com Henrique e Juliano aqui na programação. E deixa eu atender então também aqui a Suzana, tá ligadinha com a gente. Alô, Suzana, aquele abraço para você, tudo de bom, viu? Um ótimo dia. E tá chegando aqui também uma do Bruno e Marrone, que ela pediu aqui, né, gente? Bruno e Marrone chegando pra você. Vai pra Aline, pro Fernando, pro Gabriel, vai para todos os ouvintes e vamos de moda aqui.
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Muito bem, tá aí. A gente tem aqui a música do Henrique e Juliano, e agora eu vou estar trazendo também. Eu quero também aproveitar que chegou aqui a mensagem da Braguinha. Alô, Braguinha! A Braguinha também está sintonizada, a Braguinha, a Cida Ludes, lá no sítio Genipapo. E agarrada em mim, chegando para vocês.

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12: Oi, amores, por aqui de volta com o nosso resumo de novelas, A Nobreza do Amor, nesta terça-feira, dia 28 de julho. Embriagado, Mirinho confronta Tonho, que o leva para casa. Mirinho afirma à sua família que ama Lúcia Lica e Casemiro tenta se desculpar com Tonho. Virgínia estranha a ausência de Mirinho e chantageia Diógenes. A Lica se surpreende ao saber que Tonho decidiu comprar terras para os dois. Olha isso, amores. Eu fico por aqui, obrigada pela companhia e também audiência. Daqui a pouquinho tem mais em Coração Acelerado.

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0: Muito bem, por aqui rolando as melhores músicas, muita moda pra você. Estamos de volta aí com a gente, tem o Du Mercado. 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Forte abraço, Du. Tá chegando música pra vocês. Vamos pegar carona aqui, o pessoal participando com a gente através do nosso zap zap. José Donizete Marques, sintonizado, ligadinho. Alô, José, bom dia.
1: HC, bom dia. Ju, quem fala é seu amigo, ouvinte todos os dias, José Donizete Marques. Ju, por favor. Hoje te peço a música com Trio Pardadura, Nuvem Escura. E se caso tiver vaga, a outra, com a Roberta Miranda, Sol da Minha Vida. Essa eu ofereço de coração, amigos, familiares, primos e primas, meu amigo Gonçalves, seus familiares lá do Baixo Santo Antônio, Padre Graça, seus familiares lá do Baixo Equipamento, meu primo Antônio Miguel Marques, lá da rua Pedro Faria, Jardim América. A vocês todos aí da rádio, todos ouvintes seus programas. E um alguém especial, essa alguém sabe quem. Muito obrigado, bom fim de semana, tchau, um abraço, fique com Deus.
0: Com Deus também, valeu pela participação, José. E lembrando, gente, deixa eu mandar um super abraço pro Itamar, Ludinho, o pessoal que tá aí no Jardim Nossa Senhora Aparecida, aí perto da irmã Conceição, curtindo a gente.
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0: Nota de falecimento. Comunicamos com muito pesar, falecimento da senhora Maria de Lourdes Guide, moradora da rua Coronel Casimiro Centro. Está sendo velada no velório municipal de Conceição do Aparecido, sepultamento hoje em Conceição às 15 horas. Por esse ato de fé e solidariedade cristã, a família Lutada antecipa agradecimentos. Com muito pesar, comunicamos o falecimento da senhora Maria de Lourdes Guide. Está sendo velada no velório municipal de Conceição e o sepultamento em Conceição do Aparecido hoje às 15. Também nos noticiamos, comunicamos o falecimento da senhora Dionice Maria dos Santos Silva, moradora da rua Corina Figueiredo de Carvalho, centro de Carmo. Está sendo velada no velório Santo Antônio e sepultamento será hoje em Carmo do Rio Claro, às 5 da tarde. Por esse ato de fé e solidariedade cristã, a família antecipa agradecimentos. Comunicamos também, então, o falecimento da senhora Dionice Maria dos Santos Silva. Sepultamento hoje às 5 em Carmo, informou a funerária Santo Antônio.
1: 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Olá, terça-feira. A partir de agora você fica bem informado aqui na sua rádio. O Desenrola 2.0, programa para renegociar dívidas com condições especiais, fica aberto até o dia 3 de agosto. O prazo para aderir ao programa termina na semana que vem. A nova rodada de renegociações começou em maio e permite que famílias, estudantes e pequenos negócios tentem reduzir o peso das dívidas com descontos e juros menores. O programa é dividido em 4 categorias e inclui pessoas físicas e empresas. As modalidades são Desenrola Famílias, Desenrola Fies, Desenrola Empreendedor e Desenrola Rural. Kleber Ramos, direto da redação. Notícia.
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0: Muito bem, estamos de volta. Já tem mais notícias e vamos que vamos com a programação. Participe com a gente no 999042875, a programação do jeito que você gosta, hein? Deixa eu falar para vocês aqui. 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E alô, Pati, alô, Fátima Gouveia, sintonizadas nessa manhã. Bom dia para vocês, ligadinhas. E vamos com o frio da madrugada, Rio Negro e Solimões, para vocês aí, viu, Pati? Agora são 9h05. Bom dia para vocês.

0: Nossa Senhora!
1: Muito obrigado!
0: Obrigado!
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1: Muito bem, já estamos de volta por aqui. Bom dia, excelente terça-feira. Tudo bem por aí, gente? Friozinho gostoso e vamos que vamos. Até o meio-dia, tamo junto. 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

0: Atendo aqui o Rogerão, que tá ligadinho, sintonizado com a gente nessa manhã de terça-feira. Bom dia, Rogerão.
1: Olá, Juliana. Bom dia, tudo bem, Rogerão? Ô, Ju, roda pra mim aí o César e Paulinho, a música Eu Também Sou Sentimental, e o Mato Grosso e Matias, a música Volte Amor. Preso para André, Paulo Henrique, Amanda e Daiane, Sidney Belavista e Família, Nenê no Rosário Paulo, Putina Velha e Família, né? Para você da rádio, para vocês aí da rádio e para todos que estão ouvindo aí. Obrigado, Rogerão.
0: Tá certo, Rogerão. Valeu pela participação. Excelente terça-feira. Para começar, tem o César e Paulinho.
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11: Muito bem, é sempre, sempre, sempre com você, a nossa, a sua rádio. Bom dia! E deixa eu trazer mais horóscopo do dia aqui pra vocês. Bora conferir comigo as previsões.
12: Terça-feira, tô de volta, gente. Mais um bloco de previsões astrais para essa terça-feira. Câncer, Leão e Virgem. Oi, Câncer, nascidos de 21 de junho a 21 de julho. Câncer, uma mudança sutil no clima ao redor pode mexer com as suas emoções. Ao invés de absorver tudo em silêncio, escolha proteger a sua energia. Cor para hoje rosa, hein? Números da sorte, 42, 28 e 29. Leão, nascidos de 22 de julho a 22 de agosto. Leão, hoje a sua presença vai ser percebida, mesmo enquanto você estiver apenas sendo natural. O cuidado necessário será transformar isso em impressão para emocionar o tempo inteiro. A cor para hoje é o lilás e os números da sorte 23, 42 e 19. Virgem, nascidos de 23 de agosto a 22 de setembro. Virgem, existe uma sensação de alívio esperando por você assim que você conseguir enfrentar tudo aquilo que vem adiando há dias. O céu favorece organização e decisões simples. A cor para você hoje é o laranja, números da sorte 09, 19 e 41. Eu já volto e falo com Libra, Escorpião e Sagitário em mais um bloco do Previsões para essa terça-feira.
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E já estamos de volta. É, você sintonizado, é bom demais ter vocês com a gente aqui, as melhores músicas. E bora participar, gente. É, 999042875. Até o meu dia, tô juntinho de vocês, hein? 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Forte abraço pra Cris, Tom, Ju, a equipe maravilhosa. E bora de música pra vocês aqui sintonizado. E atento também a Aline, que tá no centro da cidade, mandando pra Patrícia, pra Tânia, vai pra todos os ouvintes. E ela pediu Amor Distante, a Miss Sater, com Chitãozinho e Chororó. Bom dia.

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0: Muito bem. Bom dia, gente. Tá aí cortando as BR, né? Fernando e Sorocaba e o Fidume Jeca. São 9h48, faltando quase, agora 9h49, 11 minutinhos para as 10. 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Também a Camila. Alô, Andréia, para todo o pessoal aí. Andréia também sempre sintonizada. E chegando música para vocês. E alô, Paty. Agora a Paty está sintonizada, né? Ê, Paty, agora está começando aí, né? O dia tá ligadinha. A Fátima Gouveia também. E tem Dalto, muito estranho para vocês. E vai, pessoal aí do restaurante Recanto de Minas também.
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7: É legal!
3: Muito bem, Suprema Lanches e Pizzas, alô Cris, alô Tom, alô Ju, juntinhos com a gente todos os dias, hein? 10h01, aquele abraço para você de Carmo do Rio Claro e região.

Daí cuida de mim, Deus, cuida de todos nós. Nos abençoe, nos dê paz, saúde, tudo de bom, hein? Agora são 10h02, gente. Tá chegando o Esporte Total.

0: Tem jogo, é hora de falar de futebol. Com Neymar na lista, o técnico Cuca relacionou os 23 jogadores para a partida contra a Universidade Central da Venezuela nesta terça-feira, pelo duelo de volta da repescagem da Copa Sul-Americana. O confronto vai acontecer às 9:30 da noite, horário de Brasília, na Vila Belmiro. Depois de não participar da atividade de domingo, o jogador treinou normalmente ontem e está à disposição do treinador para encarar os venezuelanos. Em razão da goleada por 4-1 no jogo de ida semana passada, o Santos está com a classificação às oitavas de final para encarar o Macará do Equador, bastante encaminhada. Daqui a pouco tem mais destaques do esporte. Esporte Total.
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2: Já estamos de volta por aqui, gente. Bom dia, com muita alegria, hein? Estamos juntos, 10 horas, 4 minutos, já tem mais Esporte Total chegando. 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Vamos que vamos, por aqui a música não para. Supernova, Supermanhã, comigo, Juliana Garcia. É você quem faz a melhor programação, com certeza. E já vamos atender o pessoal. Alô, minha querida amiga Butina Véia. Bem-vinda, Butina.
3: Ju, bom dia. Como vai você, Juju? Tudo bem? Juju, quero mandar uma música pro Gonçalvinho, meu amigo, lá no Santo Antônio. Pro seu Rogerão, meu amigo, lá no acampamento. E também vou mandar para uma das suas irmãs, viu? Para uma das irmãs dele, do Gonçalo. Só para esses três meio, para todos os ouvintes que estão me ouvindo só, tá bom? Para a irmã dele que está lá ouvindo só, para todos os ouvintes, tá bom? Com Deus, Juju, a música que eu quero é Milionário José Rico. Milionário José Rico, Estrada da Vida. Fica com Deus, Juju. Beijos. Boa terça-feira, Juju. Hoje terçou, né? Amanhã é quartou, né, Juju? Beijo, Juju. Olha que Butina, velha.
2: Tá certo.
3: Pega o sorteio, você me põe, tá bom? Beijo.
2: Tá joia, Butina. Um ótimo dia pra você, ótima terça. E vamos de música. Estrada da Vida, Milionário Zé Rico, 10 e 7.

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0: Muito bem, já estamos de volta. Deixa eu trazer para vocês aqui mais resumos de novelas. O pessoal tá esperando aqui para conferir.
1: Coração Acelerado, seguindo dia 28 de julho. Gente, olha, Albano afirma Leandro e Alaor que Xavier tinha muitos inimigos. Alaor pede a Albano que dê atenção especial ao caso. Zuzu demonstra pressa em se casar com Alaor, que brinca com a amada. Janete estranha o comportamento de Zuzu. Sinara evita as ligações de Zilá. Gente, esse povo apronta demais. Um beijo, obrigada pela companhia. Lembrando que quem ama cuida, é daqui a pouquinho e eu te espero.
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Muito bem, já estamos de volta para o que vem comigo, Juliana Garcia, até o meu dia, atendendo você. Você que faz a melhor programação, participe no 999042875. Até o meio dia, tamo junto. Meio dia tem oração com o Padre Mário, em seguida só clássico sertanejo. Vale a pena você ficar ligado com a gente, hein? Supernova sua, nossa rádio. 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Deixa eu mandar um super abraço pro pessoal que tá aí na construção civil, pedreiros, serventes, carpinteiros, gesseiros, os pintores, pessoal das marcenarias, marmorarias, tá todo mundo ligadinho aqui, é bom demais, hein?

Alô, turma do Rebenta que tá aí sintonizado, sempre curtindo a gente. Terçou, hein? Alô, Moisés, Mitinho, Rafael, Ricardo, Bira, Gustavo, Cassinho. Alô, Cassinho Freire. E vai pro Rogério também. Ei, vou mandar Felipe Falcão pra vocês, a turma que tá ligadinho. E alô, Ange. Pessoal que tá aí, né? A turma do Ange que tá aí no Residencial Ferreiras também. Tá sintonizado. Tem Felipe Falcão também.

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8: Muito bem, estamos de volta e deixa eu trazer mais horóscopo do dia.
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10: Mais previsões astrais nessa terça-feira, gente. Eu sou a Suzy Luz e é sempre muito bom estar por aqui te contando o que os astros revelam. Libra, Escorpião e Sagitário. Oi, Libra, nascidos de 23 de setembro a 22 de outubro. Ô, Libra, hoje alguém pode tentar definir o ritmo do seu dia. Por você, tá? Os desafios serão perceber isso antes que isso apareça. Hoje, pequenos limites vão fazer diferença. Cor para você, verde, números da sorte 15, 21 e 62. Escorpião, nascidos de 23 de outubro a 21 de novembro. Escorpião, existe algo que já passou da hora de ser encarado com maturidade e profundidade. O dia favorece conclusões, decisões firmes e cortes necessários. A cor para você hoje é o verde e os números da sorte 19, 61 e 22. Sagitário, nascidos de 22 de novembro a 21 de dezembro. Sagitário, a energia de hoje melhora muito quando você resolve aquilo que costuma adiar. Existe uma liberdade escondida para você cumprir primeiro aquilo que pesa. A cor para hoje é o marrom, Sagitário, e os números da sorte 17, 11 e 32. Eu já volto com o último bloco e falo com Capricórnio, Aquário e também Peixes.
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8: Muito bem. Eita, nós, hein? Aqui só tem as melhores músicas pra você. E bora participar no 99904-2875. 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E bora de música aí para todo o pessoal da Ai Autopeças, sempre ligadinhos com a gente. E alô, minha amiga Beth, que tá de volta, tá curtindo a gente, a Beth e toda a família. Bom dia, Beth. Ela que é super fã do Christian Ralph. A semente do amor chegando. E vai para todo o pessoal da Uai Autopeças. Música linda, semente do amor. Bom dia.

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7: Muito bem, voltando 17 para as 11, muito bom ter você com a gente. Bom dia, Carmo. Bom dia a toda a região. 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

0: 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Alô, Aparecido, Alessandro, Rian. Alô, Ariane. Bom dia, bom dia. E música pra vocês aí, hein? Que tá sintonizado curtindo a gente. E atendo também a nossa querida amiga Nenê lá no Rosário. Oi, Nenê.
1: E a Juliana, eu quero mandar a música pra Dona Valda, pra Neuzinha lá no... Quero mandar uma música pra Neuzinha, todo mundo que trabalha lá na Floriarte, pra todo mundo que trabalha lá. Quero mandar pro pessoal do supermercado Maria do Pão lá na Rua Nova. Quero mandar, Juliana, principalmente para o meu filho Guilherme, que está fazendo aniversário hoje. Eu, Paulo, toda a minha família está mandando para ele um feliz aniversário, muitos anos de vida, muitas felicidades, tudo de bom para ele, tá bom? Hoje eu vou mandar só para isso. E a música que eu vou querer vai ser... Ainda ontem chorei de saudade. Aí você põe uma mensagem bem bonita aí para ele, tá, Juliana? Tchau, um abraço, fica com Deus, uma boa terça-feira para você. Tchau, tchau.
0: Oi, Nenê, tá certo? Então já preparei aqui uma linda mensagem de aniversário para ele. Paz, alegria, saúde, tudo de bom. É, feliz aniversário e aquele abraço aí pra todo o pessoal que tá curtindo, né?

Já providenciei, então, a mensagem linda, linda, linda aqui nessa manhã, então, viu, Nenê? Agora faltando 14 para as 11.

Hoje estás completando mais um ano de vida. E neste dia, quando certamente os cumprimentos virão de várias pessoas, quero me unir a esta legião de gente amiga para te parabenizar. Seja muito feliz em sua vida, em sua jornada, deixando sempre permanecer em sua índole este caráter maravilhoso e diferente que te faz admiravelmente uma pessoa estimada. Que as luzes do alto te focalizem de uma forma especial e amiga. Que Deus te ampare e te faça uma pessoa merecedora de bons amigos e ótimas influências. Parabéns, felicidades em seu caminhar. A vida precisa de seres como você. Feliz aniversário. É o que te desejo de coração, de quem muito te estima e te quer bem. Felicidades.

Tá aí linda a mensagem, né, Nenê? Pra ele pelo aniversário. E vamos de música, tá chegando então. Jô Mineiro, mais um marciano pra cantar pra gente. Ainda ontem chorei de saudade. 10h48, bom dia!

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5: Por aqui, 28 de julho, terça-feira, nosso último resumo de novelas de hoje em Quem Ama, Cuida, onde Otoniel pensa em Francesca. Pedro conta a Adriana sobre o processo contra Ademir sem saber que a fisioterapeuta arquitetou tudo com Sueli. Rafael elogia Ingrid pela festa de comemoração da presidência. Pilar nota que roubaram seu anel e culpa os funcionários. Olha, vai vendo isso. Um beijo, meus amores. Amanhã eu volto com mais resumos e novelas. Tchau!

tá aí o Gustavo Lima passando por aqui com Vagabundo. E essa música que tá a sensação do momento, Assunto que Dói, hein? 11 horas, 8 minutos. O embaixador nunca erra, né? Ele grava e toda música que ele grava estoura, né, gente? O cara, é o fera, é embaixador, né? Afinal, é embaixador. Sem comentários, uma pessoa maravilhosa, hein? É, hoje, dia 28 de julho de 2026, um ótimo dia pra você.

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Muito bem, tá aí Hugo Guilherme, todo mundo menos eu, participação de Ana Castela. Excelente manhã para você que tá curtindo a gente, Supernova. 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

0: E vamos que vamos por aqui. A música não para. Deixa eu mandar essa próxima para o pessoal da Sara Modas. Alô, Lígia, alô, Sara, alô, equipe. E atendo também a Angelita. Ô, Angelita, no Jardim Continental.
1: Ana Garcia, bom dia, tudo bem? Aqui é a Angelita. Eu gostaria de ouvir a música do Paralamas do Sucesso, Cuide Bem do Seu Amor, oferecer para todos os ouvintes e para minha mãe Maria. Ju, se tiver sorteio, coloca aí, por favor. Muito obrigada, amiga. Fique com Deus. Até a próxima.
0: Tá certo, pode deixar. Participando dos nossos sorteios, um forte abraço para você também e cuide bem do seu amor chegando. Essa música é maravilhosa. Paralamas do Sucesso, super fã, hein? Agora 11h13.
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1: Tá aí, o Panda arrasando como sempre, lindas canções, são de giz sinônimos. Tivemos também a Adalberto e Adriano Culpados, 11h34, não sai daí não, que daqui a pouco tô de volta com mais.
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0: Último bloco das previsões astrais para hoje, Capricórnio, Aquário e Peixes. Capricórnio, nascidos de 22 de dezembro a 20 de janeiro. Hoje, Capricórnio, sua capacidade de resolver problemas vai estar mais forte do que o normal. O dia favorece a organização, decisões e prática emocional. A cor para hoje é o rosa e os números da sorte, 47, 04 e 21. Aquário, nascidos de 21 de janeiro a 19 de fevereiro, Aquário, muitas ideias podem surgir ao mesmo tempo hoje, mas nem todas merecem a sua atenção. O céu favorece atitudes concretas e decisões simples. Existe algo poderoso nisso. A cor para você é o azul. Números da sorte 20, 44 e 23. E para fechar as previsões, peixes, nascidos de 20 de fevereiro a 20 de março. Peixes, o começo desse dia pede mais pressa e mais proteção emocional. Absorver os casos dos outros pode desgastar sua energia. Hoje, ambientes tranquilos e conversas leves vão fazer a diferença. A cor para você é o azul. Números da sorte 21, 04 e 65. Amanhã tem mais previsões. Boa terça-feira para você e até lá.
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3: Nota de falecimento. Comunicamos com muito pesar o falecimento da senhora Dionice Maria dos Santos Silva, moradora da rua Corina Figueiredo de Carvalho, centro de Carmo do Rio Claro. Ela está sendo velada no velório Santo Antônio e sepultamento será hoje às 5 da tarde. Por esse ato de fé, solidariedade cristã, família lutada antecipa agradecimentos. Com muito, muito pesar comunicamos o falecimento da senhora Dionice Maria dos Santos Silva. Sepultamento hoje em Carmo, às 5 da tarde, informou a funerária Santo Antônio. Deixa eu mandar um super abraço para o Adilson, a Joyce, a Raquel, o Luizinho e toda a equipe do Grupo Zelo.

Já estamos de volta. E daí, Christian Ralph, quem gosta muito é minha amiga Beth. Ela tá na escuta novamente. Alô, Beth! Forte abraço, ótima terça-feira pra você e família aí, viu, Beth? 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

0: Muito bem, 11 horas 42 minutinhos. Deixa eu atender aqui o pessoal que tá participando com a gente nessa manhã. A Thaís, alô Thaís, tá no centro da cidade, mandando pra Aline, pra Marília, pra Patrícia, vai pra todos os ouvintes. Ela pediu Biafra, Sonho de Ícaro. Essa música é linda, maravilhosa, e vai pra todos vocês que estão curtindo a gente. Alô, meus amigos, onde de casas domésticas. Alô, minha amiga Lília, que tá aí na tecelagem curtindo a gente. Pessoal também na zona rural, Itapixé de Cima, Itapixé de Baixo, Cabaçal, Três Barras, Mandembo, Furna, Leandros, Ferreiras, o Itaci. Todo mundo curtindo aqui.
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5: 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Muito bem, estamos de volta, tem Receita do Dia chegando.
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7: Muito bem, chegando a nossa receitinha de hoje, macarrão ao molho baiano. Ingredientes, 150 ml de leite de coco, 1 copo de requeijão cremoso, 2 colheres de sopa de amido de milho, maisena, 500 gramas de camarão pequeno e limpo, 2 colheres de sopa de molho inglês, 2 colheres de sopa de mostarda, 1 lata de 200 ml de molho de tomate, 1/2 lata de creme de leite, 200 gramas de macarrão tipo parafuso, 1 cebola pequena picada, 1 dente de alho amassado, 3 colheres de sopa de óleo ou azeite, 5 colheres de sopa de queijo parmesão ralado. Eu vou repetir os ingredientes, confere. 150 ml de leite de coco, 1 copo de requeijão cremoso, 2 colheres de sopa de amido de milho, maisena, 500 gramas de camarão pequeno e limpo, 2 colheres de sopa de molho inglês, 2 colheres de sopa de mostarda, 1 lata de 200 ml de molho de tomate, 1/2 lata de creme de leite, 200 gramas de macarrão tipo parafuso, 1 cebola pequena picada, 1 dente de alho amassado, 3 colheres de sopa de óleo ou azeite, 5 colheres de sopa de queijo parmesão ralado. Modo de preparo: em uma panela, doure a cebola e o alho no óleo até que a cebola fique douradinha, cerca de 3 minutos. Depois misture o leite de coco, o requeijão, o molho inglês, a mostarda, o molho de tomate, a maisena, o creme de leite e o camarão. Leve ao fogo baixo. Mexa de vez em quando até que o camarão cozinhe e o molho engrosse um pouco. Misture o macarrão já cozido e quente ao molho. Coloque em uma travessa, polvilhe queijo ralado e sirva quente. Macarrão ao molho baiano, nossa receita de hoje. Até a próxima e bom apetite.
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5: Muito bem, depois da receita do dia já vamos finalizando por aqui. Obrigada pela sintonia, mais tarde estou de volta. Vocês vão ficar agora com a oração com o Padre Mário. Em seguida tem só clássico sertanejo, que é muita música. Para finalizar, Fred Fabrício, é por você que canta, eu sou desejo, você é a paixão. Beijo pra vocês, obrigado pela sintonia, pela audiência. Até mais tarde, fiquem todos com Deus. Ótima terça.

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2: Prezados radiovintes, vamos chegando ao meio-dia, metade do trabalho, metade do dia, que queremos agradecer a Nossa Senhora. Metade do dia que se inicia, nós queremos contar também com a presença da Virgem Senhora do Carmo, para que o nosso trabalho seja tão eficiente, que possa realmente agradar a todos e levar a todos uma mensagem de alegria, de paz, de graça de Deus Nosso Senhor. Rezamos juntos. Ó bendita e imaculada Virgem Maria, honra e esplendor do Carmelo, vós olhais com especial bondade a quem traz o vosso bendito hábito. Olhai-nos a todos benignamente, cobri-nos com o manto de vossa maternal proteção. Fortificai nossa fraqueza com vosso poder. Alumiai as trevas de nosso espírito com vossa sabedoria. Aumentai em nós a fé, a esperança e a caridade. Ornai nossas almas com a graça e virtudes que as façam agradáveis a vosso divino Filho e a vós. Assisti-nos durante a vida, consolai-nos na morte com vossa amável presença e apresentai-nos a Augustíssima Trindade como vossos filhos e servos dedicados para vos louvar e bendizer eternamente no paraíso. Amém.

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2: Prepara o peito, porque a partir de agora, só clássico na programação da sua rádio. Só clássico sertanejo. Que bom ter você por aqui com a gente mais uma vez. Olha, muita música boa do fundão do baú pra gente relembrar, pra gente recordar momentos bons da nossa vida, na nossa timeline, né? Pra você conferir ao som do melhor do sertanejo. E todo mundo tem uma moda sertaneja que fez parte da sua vida. Então a gente vai relembrar, vai reviver aqui hoje, tá bom? Terça-feira, 28 de julho, a gente começa desse jeito, ó. Com João Mineiro e Marcia. Linda. Se eu não puder te esquecer.

0: 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Adalberto e Adriano, teve As Marcianas, Nossa Melodia Preferida, Gilberto e Gilmar, Assino com X, e ainda João Mineiro e Marciano, Se Eu Não Puder Te Esquecer. É um sucesso mais top, mais lindo do que o outro. Afinal de contas, são clássicos que fizeram parte da vida da gente. E daqui a pouquinho te convido para curtir e relembrar Milionário e Zé Rico.
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Estamos de volta com o Só Clássico Sertanejo. Um alô especial para você que tá ligadinho na nossa programação. Ó, selecionamos as mais lindas canções dos anos 80, 90, 2000 para tocar o seu coração e para fazer você viajar pelo tempo. Só Clássico Sertanejo. Lembrando que você tem um canal direto para poder participar com a gente, que é o pedidomusical.com.br. Abrindo mais um bloco, segundo de hoje, Milionários é Rico, Dama de Vermelho.

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0: Invisível, Zezé de Camargo e Luciano, linda, teve Leonardo, 120, 150, 200 km por hora, Edson e Hudson, Jogo do Amor e Milionários é Rico, Dama de Vermelho. E olha que o programa tá só começando, né? Tem muita coisa pra passar por aqui ainda hoje, tem muita música sertaneja, mas... 6 blocos recheados de sucesso do passado pra gente reviver, pra gente recordar.
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Aqui é moda sertaneja de qualidade. Pra você que tá aí ligado com a gente na correria do dia a dia, nessa terça-feira, lutando com a vida, né? Com tanta coisa pra fazer, mas encontra um tempinho pra ligar o rádio. Aí pronto, deixa o rádio ligado que o resto a gente cuida. Programação de qualidade, informação de primeira e descontração pra você o dia todo. E no mais, tem aquela moda nostálgica pra fazer você se perder no tempo. Afinal de contas, o nosso lema é: moda boa nunca sai de moda. René Ronaldo chegando, o Portão.

da água pro vinho. Teodoro e Sampaio, teve Cleito e Camargo em Mil Pedaços, o Feijão e a Flor, César e Paulinho e o Portão, Renê e Ronaldo, muita moda sertaneja para todo mundo que tá aqui nos acompanhando. E eu quero mandar um abraço bem especial, bem carinhoso, lá para Eliana, que tá ligada com a gente. Muito obrigado, Eliana, pelo seu carinho, viu? Pela sua audiência. Um abração para você, pro Maicon, quem mais aqui curtindo e nos acompanhando, a Janaína, a Regina, a Márcia, o Edson e a Nereide também estão aqui na nossa audiência, na nossa... A Janaína, a Regina, a Márcia, o Edson e a Nereide também estão aqui

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0: Meu velho berrante, Chico Rei Paraná, tivemos Leandro e Leonardo, O Amor Que A Gente Faz Sozinho na Noite, Bruno e Marrone e ainda Gia e Giovanni, Diz Que Paixão, quanta música legal, né gente? O sucesso da música sertaneja, os clássicos que fizeram história, a gente vai relembrando por aqui. Vou pro intervalinho, daqui a pouquinho a gente volta, já com a segunda hora do programa, hein? Fica aí na audiência.
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Voltamos com o Só Clássico Sertanejo abrindo a nossa segunda hora lá pra Aida, que tá ligada com a gente. Obrigado, Aida. Tá mandando lá pro Marcelinho, que tá na nossa sintonia, que tá na nossa audiência. Muito obrigado. Gilberto tá aqui junto com a gente também. O Cosme, o Reginaldo, toda essa galera maravilhosa. Obrigado pela sintonia de vocês. Vamos lá, que aqui a moda não para. E abrindo a segunda hora dessa terça-feira, 28 de julho, tem o Almir Sater. Cabecinha no ombro.

0: Malícia de Mulher, João Paulo e Daniel. Linda, linda, linda. Passou também o Chitãozinho Chororó, saudade dela. Daniel, Por Que Eu Fui Te Amar Assim? Participação do João Neto, Frederico e cabecinha no ombro, Almir Sater. Você tá gostando? Ó, faz o seguinte, você tem uma moda que marcou a sua vida, um sucesso que te inspira, uma música que você queira compartilhar com a gente? Então manda pra cá o seu pedido musical, pedidomusical.com.br, tá bom? É só procurar pela página, através do seu celular, do notebook, do computador, do tablet, vá lá, acessa a página pedidomusical.com.br e manda a lozão pra gente que eu tô te esperando já nas próximas edições do programa. Fechado? Daqui a pouquinho tem Felipe e Falcão.
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Vamos junto com as músicas sertanejas que fizeram história, que marcaram época. É o seu ponto de encontro, não só com alegria, não só com a energia boa, mas também com a nostalgia daqueles sucessos que fizeram e até hoje fazem parte da vida da gente. Passou pela nossa vida, passou pela nossa história e tá guardadinho aí no cantinho do coração, prontinha para ser relembrada. E é essa a missão do Só Clássico Sertanejo, mais um dia de programação para lá de especial para você. Começando mais um bloco, tem Felipe Falcão, Por Que Chora?

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Clássico é clássico, nunca sai de moda. As velhinhas da programação pra gente relembrar aqui no Só Clássico Sertanejo nessa terça-feira bonitona, 28 de julho. Vem comigo que tá chegando mais uma. Agora tem de Paulo e Paulino.

Lembranças, Rio Negro e Solimões, teve Barreirito, Homem Triste, passou Roberta Miranda, Cadê Você? E de Paulo e Paulino, nada mudou. Tá top, né? Tá top demais a programação. Ficando por aqui o Só Clássico Seu também, gente, eu quero agradecer a cada um de vocês pela companhia, pela amizade e lembrar que amanhã, nesse mesmo horário, tem mais 2 horas dedicada àquele espaço especial pra gente recordar, reviver e revisitar o nosso passado através da música.

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16: Muito bem, ótima tarde. Estou de volta para ficar com vocês até as 16h. Lembrando que às 15h, consagração amanhã Aparecida. E vamos que vamos, bora participar aqui da programação. Tamo juntinhos, hein? Muita música, muita moda, muita informação no seu rádio. E é claro, a sua participação que é o 999042875, que é o melhor, né, gente? Você fazendo a melhor programação. Primeiramente, é claro, sempre pensamento em Deus, para que nos livre de todo mal, nos abençoe sempre. Hoje é dia de Santo Mártires da Tebaida. É isso mesmo, hoje também é aniversário da Daniela Mercury. Já a gente vai liberar uma música dela aqui pra gente aí, homenageá-la, né? Estação inverno, lua crescente, o signo é leão. Bora pra mais uma tarde juntinho. Vem comigo, Juliana Garcia, pra começar Guadalupe, Chitãozinho e Chororó. 2h07, boa tarde.

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0: O futebol é sempre notícia aqui na sua rádio. O Spartak Moscou ofereceu 25 milhões de euros, cerca de 145 milhões de reais na cotação atual, ao Palmeiras, pelo atacante Flaco Lopes. Mas o Alviverde recusou. Mas o clube russo tenta seduzir Flaco com um salário bem superior ao que ele recebe atualmente no Palmeiras. O Palmeiras renovou o contrato de Flaco em setembro do ano passado, até dezembro de 2029. O jogador também recebeu uma valorização salarial pelo desempenho das últimas temporadas, quando foi o principal goleador da equipe. Daqui a pouco a gente volta a campo com mais assuntos do esporte.
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3: Muito bem, Esporte Total já pra vocês, já chegando notícias também. Gente, ó, a gente vai sortear no meu programa Supermanhã, na sexta-feira, um pote de sorvete delicioso lá da sorveteria da Leila. Já deu uma esquentada aí, ó, os melhores sorvetes, tem torta de sorvete, tem muito mais. Vamos fazer o sorteio, então, pra você na sexta. E alô pra todo o pessoal ligadinho com a gente aí na sorveteria da Leila. Olha o recadinho, gente.
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3: 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E sorteio então sexta-feira pra vocês. Bora aqui atender o pessoal que tá ligadinho com a gente. Alô, Douglas. Excelente tarde, Douglas.
9: Maldita velha, e a música que tá esperando na janela.
3: É, tá aí o Douglas, ele que adora essa música, ele é neto da Botina Velha e ele adora essa música aí, Esperando na Janela. Então bora curtir um forrozinho aí nessa tarde, né, Douglas? Bora. Aqui assim é você quem faz a melhor programação. Gilberto Gil.

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1: Muito bem, tá aí o Country Beach, Rio Negro e Solimões. Apaixona muita gente.
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1: Ótimo abraço pra você que tá curtindo a gente nessa tarde, hein? Já já tô de volta com muito mais, não sai daí não.
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6: Olá, já voltamos com mais informações. Um cachorro foi resgatado com vida após passar 29 dias sob os escombros de um prédio em Catialamar, no estado de La Guaira, na Venezuela. A cidade foi uma das mais atingidas pelos dois terremotos de magnitude 7,2 e 7,5 da escala Richter, que devastaram o país no dia 24 de junho. O poodle pertence a uma menina de 11 anos, que atualmente vive em um abrigo comunitário. O resgate foi realizado por uma brigada de voluntários que atua na região e compartilhou imagens da operação nas redes sociais. Segundo os brigadistas, o animal estava bastante desidratado e debilitado quando foi encontrado. Nas imagens, ele aparece aceitando água da mão de um dos socorristas logo após ser retirado dos escombros. Kleber Ramos, direto da redação.

0: Muito bem, tá aí pra vocês então a volta do boiadeiro. Quem gostava muito dessa música, sempre tocava, era o nosso saudoso Luiz Monteiro, né? E vamos que vamos, a programação aqui não para. Aquele abraço pra você que tá curtindo a gente. E deixa eu atender aqui o Everton. Boa tarde, Everton, bem-vindo aqui à programação.
1: Boa tarde, Lina, tudo bem? Gostaria de ouvir a música com Legião Urbana, Via Láctea. Vai para vocês todos da rádio, minha mãe Tianinha, todos os ouvintes. Ótimo trabalho, ótima terça-feira. Coloca o nome da Priscila em oração, por favor. Deus te abençoe. Obrigado. Se puder me mandar o áudio aí, me manda também. Se conseguir, tá bom? Abraço, amiga.

0: Muito bem, então tá aí, hein? Você ligadinho com a gente aqui nessa tarde. E vamos então de música, o pedido aí do nosso amigo, o Everton, pra você, sua mãe, Tioninha e toda a família aí, viu, Everton?
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Muito bem, estamos de volta. Excelente tarde para você. Tudo bem por aí, seja em casa, no trabalho. Supernova, tamo junto das quatro por aqui, viu, gente? Faltando agora 15 para as 3, lembrando que daqui a pouquinho tem a nossa consagração, a nossa Mãe Aparecida. Momento de muita oração, hein? 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

0: E voltando agora 14 para as 3 horas, aquele abraço para você que tá aí ligadinho. Bora participar aqui no 999042875. Deixa eu mandar um super abraço pessoal lá no Du Mercado. 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Alô, Du, alô, Juninho. Cantor Guilherme Sol tá por lá também, tá sempre curtindo aí, né? É, e vamos de música por aqui. Deixa eu atender o José Donizete Marques, que tá participando com a gente.
1: Oi, Garcia. Boa tarde. Aqui quem fala é seu amigo, de todos os dias, José Donizete Marques. Ju, por favor. Hoje peço uma música com Chico Rei Paraná, Menina da Aldeia. Esta eu ofereço com prazer, amigos, familiares, primos e primas. Meu amigo Gonçalvinho, seus familiares lá do Baixo Santo Antônio, Padre Graucio, seus familiares lá do Barra Acampamento. Meu primo Antônio Miguel Marques, lá da Rua Pedro Faria, Jardim América. Vocês todos aí da rádio, todos ouvintes seus programas. Um alguém especial, essa alguém sabe quem. Muito obrigado, bom fim de semana, tchau, um abraço, fique com Deus.
0: Obrigado pela participação e vamos de música, hein, José? Menina da Aldeia, faltando 12 para as 3.

0: Muito bem, faltando um minutinho para as três, vamos ao nosso momento de consagração à nossa Mãe Aparecida, pedindo as bênçãos por todos nós, por nossa família, nosso trabalho, para você que nesse momento está em oração. Colocamos também aqui o pedido, né? O Miguelzinho pediu para pôr a avó, Dona Ana. Também tem um pedido aqui da Nenê. A Nenê está fazendo um pedido para a gente colocar também aqui.
1: Oi, Juliana, coloca o nome da minha sobrinha Jaqueline na consagração e o nome da Márcia, minha irmã, também na consagração. Eu estou pedindo melhoras para elas, tá? Tchau, fica com Deus.
0: Tá certo, Nenê, melhoras, que Nossa Senhora derrame bênçãos, cobre com manto maternal. Colocamos também por todos que estão lá do idoso, nos hospitais, o Hospital São Vicente, os acamados doentes em casa, por todos os aniversariantes dos dias de hoje, que Nossa Mãe Aparecida derrame bênçãos sobre toda a nossa vida, nos dando paz, alegria e muita

Maria Santíssima, que em vossa imagem milagrosa de Aparecida espalhais inúmeros benefícios sobre o Brasil. Eu, embora indigno de pertencer ao número dos vossos servos, mas desejando participar dos benefícios da vossa misericórdia, prostrado a vossos pés, consagro-vos o entendimento, para que sempre pense no amor que mereceis. Consagro-vos a língua, para que sempre vos louve e propague a vossa devoção. Consagro-vos o coração, para que depois de Deus vos ame sobre todas as coisas. Recebei-nos, ó Rainha incomparável, no ditoso número dos vossos servos. Acolhei-nos debaixo da vossa proteção. Socorrei-nos em nossas necessidades espirituais e temporais, e sobretudo na hora da nossa morte. Abençoai-nos, ó Mãe Celestial, e com vossa poderosa intercessão, fortalecei-nos em nossa fraqueza, a fim de que, servindo-vos fielmente nesta vida, possamos louvar-vos, amar-vos e render-vos graças no céu. Por

0: pela intercessão de Nossa Senhora Aparecida, Rainha e Padroeira do Brasil, a bênção de Deus Onipotente, Pai, Filho e Espírito Santo, desça sobre vós.
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0: Nota de falecimento. Comunicamos com muito pesar o falecimento da senhora Dionice Maria dos Santos Silva, moradora da rua Corina Figueiredo de Carvalho, Centro. Ela está sendo velada no velório Santo Antônio, sepultamento será hoje, daqui a pouco, às 5. Por esse ato de fé e solidariedade cristã, a família está dando antecipa agradecimentos. Com muito, muito pesar, comunicamos o falecimento da senhora Dionice Maria dos Santos Silva. O sepultamento dela será hoje em Carmo do Rio Claro, assim como informou a funerária Santo Antônio.
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E já estamos de volta, todos abençoados, depois da consagração da Nossa Senhora Aparecida. 3:10 e bora participar aqui, hein? A programação é feita por você. 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

0: Música linda, Fátima Leão, Pecado de Amor. Deixa eu atender nossa amiga Butina Véia, tá na escuta, tá na sintonia. Oi, Butina, boa tarde pra você.
1: Juju, boa tarde, tudo bem, Juju? Juju, quero mandar uma música pro Gonçalvinho, meu amigo, né? Lá no Santo Antônio, né? E também vou mandar pro meu amigo Rogerão, lá no acampamento. E também vou mandar para você, para uma das irmãs do Gonçalves, três só, viu? E para outra lá que estou ouvindo, vou mandar para Terezinha, para a Fatinha, né? E a Terezinha que tá ouvindo só, tá bom? A música que eu quero, Teodoro Sampaio, Vestido de Seda. O que é que foi? Hein? O quê? É? O Tuti! Achou! Hoje eu falando que é Butina, velho.
0: Então tá certo, Butina! Tamo juntas, aquele abraço pra você, uma excelente tarde, viu? E o Vestido de Seda chegando por aqui com Teodoro Sampaio.

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0: Tá aí, sucesso do momento, Felipe Rodrigo ignora. 3 horas 24 minutinhos. Um forte abraço pra você que tá aí ligadinho com a gente, hein? E deixa eu falar pra vocês aqui agora. 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Padaria São José, Alonei, Alô Gilson, boa tarde, está chegando música para toda a equipe e atendo a Nenê.
1: Juliana, boa tarde, eu quero mandar música para Dona Valda lá no Ponte Mototáxi, todo mundo que trabalha lá, quero mandar para Cidinha no Bela Vista, para Reis na Valda Leite Pereira, o Rogerão, toda a família dele, para a Creuza, toda a família dela, o Silvano e a Jaqueline lá na Rua Nova, para a Verinha e o Onésio lá na roça, para você, toda a sua família e para todo mundo que está ouvindo a Supernova. A música que eu quero ouvir vai ser Camisa Manchada. Tchau, Juliana. Fica com Deus. Um abraço, uma boa terça-feira para você. Tchau, tchau.
0: Tá certo, Nenê. E alô, turma do Rebenta que tá ligadinho, Rafael, Cassinho, toda a equipe aí, todo o pessoal que tá aí sintonizado. Bora de música pra vocês também aqui, hein? Forte abraço, excelente tarde, bom trabalho aí, viu, moçada? Pessoal que tá aí na construção civil, ligadinhos com a gente, boa tarde. Camisa Manchada chegando, Christian Ralph. E alô, minha amiga Beth, toda a família ligadinha também.

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Muito bem, já estamos de volta, 3 horas 37 minutinhos. Eita, é nóis, hein, gente? Seja em casa, no trabalho, juntinho. E

Muito bem, estamos de volta e o Sicredi juntinho com a gente. 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

0: Aí, Supernova FM, a sua nossa rádio, o jeitinho que você gosta. Lembrando que, ó, sexta-feira tem sorteio de um pote de sorvete da sorveteria da Leila. 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E deixa eu atender aqui, é, o Rafael. Eu tô mandando música aí pra turma do Rebenta da Construção Civil, uma música do P.O. Box. Ah, então deixa eu providenciar aqui pra vocês, viu, Rafael? Vamos que vamos, então. Papo de Jacaré chegando aqui para vocês curtir. Um forte abraço a toda a equipe e todo o pessoal que tá na construção.
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Olá, tudo bem? Eu sou a Tati Invade e está chegando o nosso Mundo Pet. A maioria dos gatos odeia sair de casa, especialmente para ir ao veterinário. Mas se a caixa de transporte for deixada aberta pela casa, como uma toca, com coberta e petisco dentro, o gato se acostuma até a dormir lá. Isso ajuda muito na hora de levar ao pet sem estresse. Dica extra para você: prefira caixas de abertura superior. São mais práticas. Este foi o nosso Mundo Pet.

Muito bem, chegando ao final da programação, que peninha, mas amanhã a partir das 8 tem mais, hein? É, e deixa eu atender aqui as últimas indicações. Grande abraço aí pra Marlene. Marlene tá chegando aqui, ó. O Amado Batista pra você curtir nessa tarde, viu, Marlene? Alô, Reis também, que tá ligadinho aqui com a gente. Aquele abraço. Tudo, tudo de bom pra vocês. E pra todo o pessoal do Grupo Supernova FM, né? Todo o pessoal, alô, alô, pra todo o pessoal que faz parte do Grupo Supernova FM. Alô, Aparecida, alô, Butina Véia, Rogerão, o Zé, todo o pessoal aí, né? Ligadinhos, que faz parte aí também do Grupo Supernova. Tamo junto, gente. Pra finalizar, então, vamos com o secretário Amado Batista. Beijo pra vocês e até amanhã. Já já, Paradão Sertanejo. Fique ligadinhos aqui. Boa tarde, com Deus e até amanhã.

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0: Mas que bacana, já estamos no ar. O programa se chama Paradão Sertanejo. Na apresentação aqui do Jonathan, a gente vai comandar essa hora com os grandes sucessos do momento. Sua música nacional, que tá na ponta da língua de toda a turma. Se é de qual canto do Brasil, manda recado e me conta. Pedidomusical.com.br, que agora a gente tá junto. E Hugo e Guilherme querem abrir a programação com Golpe Fatal, bora lá.
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0: de perder Eduardo Costa pra não morrer de amor, Zé Ricardo e Thiago, quase recaída no programa Paradão Sertanejo, as vozes de João Bosco e Vinícius. 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

Mais uma dupla que é sensação, o Brasil inteiro conhece, Você Vai Ser Fiel. Paciência, Luan Pereira, Ludmilla, Matheus e Cauã, e a música se chama Caminho Sem Volta. Larissa e Mariana se preparando para se apresentarem no palco do Paradão daqui a pouquinho, boa terça.

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0: fecha essa sequência musical top demais, eita modão! Chamam isso de traição. Bruno Marrone, João Neto e Frederico, Minha Ex Tá Bem, Israel Novaes, Torre de Lata, Loubé, Larissa e Mariana.
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0: Aqui o sistema é bruto, a programação é caprichada, só tem modão e tem mordidinha. Gustavo Lima, vamos lá, gente.

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2: Respeito modão, que ele tem história e a gente conta cada uma delas aqui no Sertão Caboclo. Muito obrigado, minha gente. Seja bem-vindo ao programa de moda de viola caipira, ao programa de modão rústico, né? O cantinho da tradição. Aqui a gente toca aquelas modas que marcaram gerações, que fizeram você cantar muito e até hoje são lembradas, porque são as precursoras, né? São as músicas que deram origem a esse estilo sertanejo que até hoje é cantado. E também a gente abre espaço às novas gerações da viola, os novos cantores, as novas vozes que interpretam cada modão lindo para manter acesa essa chama. Tudo isso para você a partir de agora em mais um programa Sertão Caboclo. Se você quer uma boa prosa, muita música boa e moda caipira de qualidade, tá no lugar certo. Terça-feira, 28 de julho, a gente começa com Peão, Carreiro e Paraíso, Reconciliação.

0: Cabana é o nome do modão Breno Reis e Marco Viola. Tivemos ainda do Glacial Perto do Coração, Abel e Caim, Alto-Falante da Praça e Peão Carreira e Paraíso, Reconciliação. É muita moda boa, né? É Sertão Caboclo, meu filho. Aqui, o sucesso é sertanejo raiz.
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0: Cabanão, mundão, que o Sertão Caboclo já tá de volta. E ó, tem canal direto para você poder participar aqui com a gente. É o pedidomusical.com.br que você acessa, manda alô, manda beijo, manda abraço. pedidomusical.com.br, grave bem esse site para você participar sempre que quiser aqui do programa Sertão Caboclo, ok? Vamos lá que tá chegando Teodoro e Sampaio. Olha que pancada, hein? Coração na boca.

0: Rio de Lágrimas, Sérgio Reis. Passou por aqui também o Dino Franco e Moraí Caboclo Centenário. Boi Soberano 2, Pardal e Pardinho. E ainda teve Teodoro e Sampaio, Coração na Boca. É muita moda gostosa, é muita moda bonita. É muito sucesso sertanejo raiz.
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0: Vamos lá, que o Sertão Caboclo tá de volta. E o Jaime tá aqui junto com a gente, curtindo a programação, mandou um alôzão, né? Através do pedidomusical.com.br. Tá mandando lá pra Tereza, pra Maria Moreira, que tá curtindo a gente também, obrigado. Maciel tá acompanhando também a nossa programação, mandando lá pra Márcia Reis, o Sebastião, o Hamilton, tá curtindo também o nosso programão, obrigado. Augustinho tá aqui na nossa audiência, mandando lá pra Lenine e também o Branco. Com a Maria José e todo esse pessoal maravilhoso, muito obrigado pela audiência e muito obrigado pelo carinho de todos vocês aqui com a gente. Prato Fino chegando, agora é hora de Ronaldo Viola e João Carvalho.

0: Mágoas de Carreiro. Tá aí, modão bonito com Rolando Boldrin. Tivemos ainda César Menotti e Fabiano. Meus pedaços, amor e saudade. Geraldo Viola e Dino Guedes. É muita emoção, é muito modão, é muita música raiz aqui no seu rádio. Passou também por aqui o Ronaldo Viola e João Carvalho, Prato Fino. Daqui a pouquinho a gente já volta com mais. Aqui é Sertão Caboclo, meu filho.
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0: Quando a viola chora, o coração da gente se apaixona. Seja bem-vindo ao Sertão Caboclo, a mais um bloco desse programa de viola apaixonante de todos os dias que a gente faz com tanto carinho, né? Pode ter certeza disso, viu? Você que tá aí no trabalho, você que tá em casa, no carro, a gente faz com todo carinho do mundo, cada pedacinho do programa, cada bloco, para você curtir o melhor sempre, o melhor da música, o melhor da informação, o melhor do entretenimento. Se você gosta de cantar junto, então relembrar boas memórias, agora é a hora, hein? Marciano, viola está chorando.

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0: pai, amigo e irmão, Peão Carreiro e Praiano, tivemos ainda Belmonte, Amaraí, Velha Canoa, Paraná do Norte, Flor da Serra e Santiago, ainda tivemos Marciano, Viola Está Chorando. Ei, quanta moda bonita, quanto sertanejo top aqui na programação do Sertão Caboclo. Gente, daqui a pouquinho tem Tibagi, meu time.
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1: Eita, que essa combinação tá perfeita! Começo de semana, terça-feira ainda, então tem muita coisa pra acontecer. Sertão Caboclo e Moda de Viola, olha que combinação top, hein? Muito obrigado a você pela audiência, pelo carinho. Sei que tem muita gente que tá curtindo em casa, sei que tem muita gente que tá no trabalho, e não importa onde você estiver, com quem você estiver curtindo a programação, tá aqui com a gente, tá bom demais. Começando mais uma hora aqui do Sertão Caboclo pra você. Começando bem, dessa terça-feira, 28 de julho, tem Tibagi, Miltinho.

0: Esse meu coração sem juízo, Zé do Rancho e Mariazinha. Passou por aqui um Marcos Violeiro e Adalberto, Vai Vendo Carreiro, Mocoque Paraíso, A Renúncia e Tibagi Miltinho, Coração de Pedra. É moda pra ninguém botar defeito aqui na programação do Sertão Caboclo. E volta daqui a pouquinho, hein? Tem João Mulato e Douradinho.
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0: Sertão Caboclo, melhor da música sertaneja, melhor do modão raiz. Muito obrigado a Ivone que tá aqui ligado e acompanhando a gente. Valeu, Ivone. Abração para você, abração para todo mundo. Muito obrigado pela sintonia. Marco Antônio tá aqui junto com a gente também acompanhando o programa. Valeu. Quero mandar um abraço bem especial lá pro Sidão. Ei, Sidão, tá mandando lá pra Bete, pra Simone, todo o pessoal aí que tá curtindo a gente, aquele carinho especial da programação aqui do Sertão Caboclo. Vamos lá, minha gente, que aqui a moda boa não para não. Tem Escola do Mundo, João Mulato e Douradinho.

0: Wellington e Cristiane. Modão que sobra na programação do Sertão Caboclo, Amor e Amizade. Tivemos ainda Ed Brito, Samuel, Passe Livre com Eduardo Costa, Zilo e Zalo, Gaivota e João Mulato e Douradinho, Escola do Mundo. É só moda bonita para todo mundo que está aqui nos acompanhando nas emoções da nossa rádio. Daqui a pouquinho tem mais, hein? A velha guarda continua cantando bonito pra gente. Já já tem Sulino e Marrueiro.
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0: Tem jeito não, Sertão Caboclo tá no nosso DNA, tá na nossa alma, tá no nosso coração, é a referência em música sertaneja de viola. Grande abraço para todo mundo que tá aqui curtindo junto com a gente, pra Terezinha, a Aline também, toda a família, a Dorcília tá curtindo a programação, mandando pro Célio, pro Paulo, pro Ronivaldo e pra todo mundo que tá aqui na audiência. Vamos lá, porque tem muito chão pra gente trilhar ainda hoje, nessa terça-feira gostosa. Viola Sentida, Sulino e Marrueiro.
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0: Refúgio de Boêmio, mensageiro mexicano, basta apenas um recado. Valderi Misael, moda bonita, cacique pajé, casinha velha e ainda viola sentida, Sulina e Marroeira. É só moda boa pra todo mundo que tá aqui na nossa audiência. Daqui a pouquinho a gente já volta, tem Rio Negro e Solimões, Leandro e Leonardo e Companhia Limitada. Você sabe que o último bloco é pra gente falar de amor, né? Então daqui a pouquinho tem as Apaixonadas do Sertão.
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0: Já voltamos aqui com o Sertão Caboclo pra você. Moda boa pra todo mundo que tá aqui curtindo e acompanhando com a gente. Quem tá aqui na nossa audiência e tá todo apaixonado é o Caio, né? Mandando lá pra Leia. O Donizete tá curtindo também a programação, mandando pra toda a família. Chicão tá aqui com a gente, a esposa Célia. O Dilcinho também tá aqui nos acompanhando. Que coisa boa. De ponta a ponta, né? Tá todo mundo aqui curtindo, todo mundo se emocionando, cantando viola e cantando moda caipira com gosto, né? Com alto pulmão. Mas agora é hora de falar com o coração, é hora de cantar com a alma, é hora de cantinho do coração aqui no Sertão Caboclo. Solidão pra começar, tem Nando Moreno.

0: pra mim, Leandro e Leonardo, Cidade, Rio Negro e Solimões, Marcas, Renan e Raí. E teve também o Nando Moreno, Solinão. É uma melhor que a outra aqui no nosso Sertão Caboclo, As Emoções da Viola. O programa tá ficando por aqui, a gente volta amanhã nesse mesmo horário com muita moda boa, com muita moda bonita pra você curtir e cantar. Fiquem em paz, fiquem com Deus e até lá. Tchau, tchau.
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2: Oi, gente! Boa terça-feira! Está no ar o nosso Sertanejo Prime. A partir de agora, só as melhores do mundo sertanejo pra você. Uma terça-feira maravilhosa, eu sou a Tati Invade, tô invadindo a sua vida. Bora comigo aproveitar esse momento juntos. Se prepare, tá? Ó, é uma melhor do que a outra. E já vamos começar com Jades e Jadson. Amo você!

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0: Flores Sorocaba, tudo errado. Meu amor, Rio Negro, Solimões. Ai, meu Deus, Hugo e Guilherme. Daqui a pouco tem Maicon e Vinícius e muito mais pra você aqui no nosso Sertanejo Prime. Fica por aí, eu volto já, hein?
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0: Sertanejo Prime já está de volta e agora tem Forte Não Sou com Maicon e Vinícius.
7: E aí, Mike? Fala, Vinícius. Só quero te dizer que Forte Não Sou.

0: Tiradentes, é Neto Cristiano. Áudio, Diego Vitor Hugo, um cantinho do seu coração. Christian Ralph no nosso Sertanejo Prime. Tudo de bom pra você que está me ouvindo. É o nosso Sertanejo Prime, o melhor da música sertaneja todinha pra você. Eu volto já já com muito mais.
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5: E o Sertanejo Prime já está de volta comigo, Tati Invade. Agora tem eles, Matheus e Cauã, com Tiaguinho, na cara.

0: de Baixo, Esther e Helena, Meu Grito de Amor, Leonardo. Nem é bom lembrar, foi Marília Mendonça aqui no Sertanejo Prime desta terça-feira. Já já tem mais, só respiro e volto. Fica por aí.
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5: Alô, galera!

0: Chato RF do Bijeca, dia de sorte, foi João Bosco e Vinícius voltando pra mim, Gustavo Mioto. Que programa gostoso, que maravilha. Ai, foi muito bom que você ficou comigo, tá? Amanhã eu volto, se Deus quiser, com mais Sertanejo Prime. Um beijo da Tati Invade no seu coração. Fica com Deus e até amanhã. Tchau, gente!
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8: Fala, turma! Beleza? Tudo bem? Tô chegando por aqui com mais uma edição do nosso Hora Sertaneja nesta terça-feira. Paulinho tá na área e pra começar o programa de hoje tem Maiara e Maraíza e o Coração Infectado.

Fechando pra gente, Cleiton e Romário na Minha Terra, Até no Amor, Paula Fernandes e mais o César Menotti Fabiano, Entre a Serpente e a Estrela. Tem mais, já já, depois do break. Hora.

0: Está no ar a Voz do Brasil. As notícias do governo federal que movimentaram o país no dia de hoje.
1: Olá, boa noite.
2: Boa noite para você que nos acompanha em todo o país.
1: Terça-feira, 28 de julho de 2026.
2: Vamos aos destaques na Voz do Brasil.
1: Saúde e bets.
2: Campanha orienta sobre riscos das apostas online e atendimento em saúde mental no SUS.
1: Em entrevista, Marcelo Chimatti, do Ministério da Saúde, comenta sobre o impacto das bets e o apoio para quem quer parar de jogar.
3: Uma incidência muito maior de transtornos de humor, como transtornos depressivos, transtornos de ansiedade, entre pessoas que jogam e principalmente aquelas que desenvolvem algum tipo de jogo patológico. E se trata de fato de um fenômeno novo que ele tem que ter uma atenção no campo da saúde mental.
2: Tecnologia na palma da mão. Mais de 177 milhões de pessoas usam o GovBR.
1: Hoje vamos falar sobre os níveis da conta e como ter mais segurança e acesso a todos os serviços. Carlos Oliveira.
4: Aumentar o nível da conta GovBR amplia a segurança e a quantidade de serviços que podem ser acessados na plataforma.
2: Do campo ao laboratório, cientistas da Amazônia sequenciaram pela primeira vez o genoma do açaí.
1: A descoberta abre caminho para melhorar a produtividade, garantir mais resistência, além da geração de novos produtos. Gabriela Noronha.
5: O trabalho é resultado de uma parceria entre a Embrapa e pesquisadores da Universidade Federal do Pará.
2: Hoje, na apresentação da Voz do Brasil, eu, Luciana Vasconcelos e Luciano Seixas.
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2: O Brasil apresentou o pedido formal de consulta aos Estados Unidos no sistema de solução de controvérsias na Organização Mundial do Comércio, a OMC.
1: A iniciativa do Ministério das Relações Exteriores contesta o aumento das tarifas imposto pelo governo norte-americano sobre as exportações brasileiras.
2: O Brasil questiona a tarifa adicional de 25% aplicada a produtos brasileiros e a taxação de 12,5% a um grupo de 60 países.
1: O pedido considera que as medidas norte-americanas são injustificadas e incompatíveis com obrigações dos Estados Unidos.
2: E está amparado no Acordo Geral sobre Tarifas e Comércio do Entendimento Relativo às Normas e Procedimentos sobre Solução de Controvérsias da OMC.
1: A solicitação é a primeira etapa para tentar um acordo direto entre os países junto ao órgão internacional.
2: E Brasil e Coreia participaram hoje em São Paulo de um fórum empresarial.
1: Promovido pela APEX, a Agência Brasileira de Promoção das Exportações e Atração de Investimentos, o encontro ocorreu no contexto da visita oficial do presidente sul-coreano Lee Jae-myung ao Brasil esta semana.
2: No encontro foram discutidas oportunidades para aumentar a relação bilateral de comércio, principalmente em setores do agronegócio, mineração, defesa e tecnologia.
1: O presidente da APEX, Laudemir Miller, destacou que, embora a movimentação comercial entre os dois países tenha chegado a 11 bilhões de dólares em 2025, a participação do Brasil nas importações da Coreia do Sul ainda é pequena.
6: O Brasil participa com 1% do comércio da importação da Coreia. Nós temos interesse e estamos crescendo o nosso mercado de frutas, café, especialmente a área de aeronáutica, defesa, mineração, minerais críticos, que é tão importante para nossos países, farmacêutico, biocombustíveis, que eu já comentei, química, a parte de tecnologia, e são esses empresários que estão aqui nesse encontro tão importante.
2: E o acordo de livre comércio entre o Mercosul e Singapura entra em vigor no próximo dia 1º de agosto.
1: O decreto que promulga o tratado foi publicado nesta terça-feira no Diário Oficial da União.
2: Para apoiar a implementação do acordo, o Ministério do Desenvolvimento, Indústria, Comércio e Serviços disponibilizou manuais com orientações para exportadores, importadores e operadores de comércio exterior.
1: Os documentos estão no portal Siscomex na internet.
2: O Ministério da Saúde lançou uma campanha de utilidade pública de prevenção aos danos das apostas online.
1: A iniciativa alerta a população sobre os riscos associados ao uso abusivo das bets e divulga serviços de saúde mental oferecidos pelo SUS para acolhimento e tratamento de apostadores afetados.
2: A campanha é veiculada na televisão, no rádio e nas redes sociais. Vamos ouvir?
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1: Para falar sobre as bets e o impacto na saúde de quem joga, conversamos com Marcelo Quimatti, diretor do Departamento de Saúde Mental, Álcool e Outras Drogas do Ministério da Saúde. Vamos ouvir.
2: A gente conversa agora com Marcelo Quimatti, diretor de Saúde Mental, Álcool e Outras Drogas do Ministério da Saúde, para falar sobre saúde e apostas eletrônicas, as famosas bets. Muito obrigada, Marcelo, pela sua presença aqui na Voz do Brasil.
3: É um grande prazer e muito obrigado o convite.
2: Marcelo, para começar, o fato de uma pessoa realizar apostas já é considerado um vício ou existem etapas? Quando é que passa a ser realmente um problema?
3: Não, o fato de jogar, ele não é propriamente um problema e muito menos um problema de saúde mental. A questão é que não existe um limite em que a gente pode dizer esta forma de jogar ela é absolutamente segura. E a pessoa ela migra muito rápido de um jogo que ele acontece por lazer exclusivamente para um jogo que ele acontece de uma forma compulsiva e que traz vários problemas associados tanto à saúde mental quanto à saúde financeira.
9: Agora, uma pessoa viciada em bets, Marcelo, ela consegue reconhecer o próprio vício? E como você disse aí, existe uma forma segura de se apostar em bet?
3: Não existe uma forma segura. Existe todo um processo que dá a relação da pessoa com uma plataforma ou com um jogo, que ela se modifica muito rápido. Normalmente, quando uma pessoa ela começa a jogar, ela começa a fazer isso por lazer, ainda que existam pessoas que elas começam a jogar como uma forma de aumentar os ganhos mensais. Esta forma, essa segunda forma, ela é particularmente muito perigosa e é muito difícil que uma pessoa que ela entre numa plataforma de jogos com essa intenção, ela não desenvolva problemas. Quando uma pessoa começa a jogar, tanto mesmo que seja uma situação de lazer, ela, num primeiro momento em que ela joga, ela começa a ganhar. Ela ganha porque existe um mecanismo dentro de uma plataforma que ela estipula a partir de um algoritmo que ela tem que ter pequenos ganhos para que ela se mantenha dentro daquela plataforma jogando. Porque do ponto de vista neurobiológico, um pequeno ganho que a pessoa tem dentro de uma plataforma tem um efeito cerebral muito parecido com um grande ganho. Então a pessoa ela tem uma sensação de que ela está no controle, que ela está ganhando com aquilo, e quando ela coloca dentro de uma planilha ou vê depois de uma hora, duas horas de jogo, quanto que ela ganhou e perdeu, ela realmente perdeu. Então, e daí neste momento ela continua jogando de uma forma compulsiva, por um lado, porque aqueles ganhos elas trouxeram prazer para ela, mas por outro lado, porque ela começa a correr atrás de um prejuízo do que ela teve. Aí, quando esse processo está desencadeado, é muito perigoso e a pessoa ela tende a ter impactos muito importantes dentro tanto da saúde mental quanto da saúde financeira.
2: O senhor falou saúde financeira, né? E a saúde mental, quais são os impactos mais comuns que a gente vê dentro da para a pessoa, para a vida familiar, no trabalho, como é que acontece?
3: Então, do ponto de vista da saúde mental especificamente, do ponto de vista epidemiológico, existe uma associação, que não é uma associação só que é feita em estudos no Brasil, mas na literatura internacional, que eles apontam que existe uma incidência muito maior de transtornos de humor, como transtornos depressivos, transtornos de ansiedade, entre pessoas que jogam e principalmente aquelas que desenvolvem algum tipo de jogo patológico. Nós temos também várias outras dependências a álcool e outras drogas que eles também estão associados ao jogo compulsivo. E existe, por exemplo, uma taxa de suicídio que ela é 5 vezes maior do que a população em geral entre pessoas que desenvolvem problemas com jogos e apostas.
9: Agora, qual deve ser o primeiro passo para a pessoa que reconhece esse vício em bets? E existe essa ajuda no Sistema Único de Saúde?
3: Sim, como você havia perguntado, existe uma dificuldade de identificação de quando isso se torna um problema. Dentro, em saúde mental, a gente tem dois parâmetros que eles são bastante importantes para definir algum tipo de dependência, que é o primeiro, quando uma pessoa ela deixa de fazer outras coisas ou quando aquilo tem um impacto no cotidiano dela. Aquilo tem um impacto no cotidiano da pessoa, normalmente é difícil de mensurar, principalmente quando alguma coisa ela não é criminalizada. Então, ela tende a naturalizar aquela prática que ela desenvolve. Dentro de saúde mental, é muito importante que a pessoa ela ouça as pessoas que estão ao redor, que elas normalmente têm uma sensibilidade muito maior e muito mais apurada para identificar diferenças e mudanças no padrão do cotidiano. Então, se, por exemplo, a pessoa é casada e o cônjuge fala assim, olha, você tá jogando demais, você está com um problema. Escute essa pessoa, porque muito provavelmente você está com um problema assim. E aí, o Sistema Único de Saúde, ele está passando por um processo de qualificação em relação a cuidado de pessoas com problemas com jogos e apostas, e é uma qualificação necessária, porque esse é um fenômeno novo e que, do ponto de vista epidemiológico, cresceu muito rápido ao longo dos últimos anos. E existe um desenvolvimento de uma plataforma de acesso a cuidado com um acesso digital, através do meu SUS digital, para pessoas que têm problemas com jogos e apostas, e que funciona. Foi muito importante a gente desenvolver esse tipo de estratégia, na medida em que as pessoas têm problemas com jogos e apostas, muito frequentemente elas estão dentro do cotidiano delas, num ambiente digital, e que tem muito mais sentido para elas acessar o cuidado através de uma plataforma digital.
2: E nessa plataforma digital que existe, é possível ver se você tem problema, se você não tem. Se alguém falou, olha, eu acho que você está com problema. Aí você pode, nessa plataforma, dentro do meu SUS digital, para poder ver, identificar, né?
3: Sim, existe uma testagem que ela tem uma sensibilidade e uma especificidade acima de 90%. A partir dessa testagem, a pessoa ela é encaminhada para uma outra plataforma com qual ela vai receber atendimento, e aí ela vai ter um processo de acolhimento, de avaliação, e a partir daí é desenvolvendo um plano terapêutico para ela.
9: Agora, existe uma plataforma de autoexclusão para as pessoas que não querem mais jogar. Como é que funciona essa plataforma e para quem ela é direcionada?
3: Não, ela é fundamental. É fundamental porque, como se trata de um problema e que, uma vez instalado, a pessoa ela continua utilizando plataformas de uma forma compulsiva, a plataforma de autoexclusão é uma estratégia na qual ela para de receber propaganda, ela para de não tem acesso às plataformas de jogos através de um acesso que dá pelo GovBR e que ela se cadastra dentro dessa plataforma de autoexclusão. Dentro dessa plataforma de autoexclusão existe já orientações em relação a como ela procura cuidado na área de saúde mental. E nós temos identificado que mais de 30% das pessoas que se autoexcluem identificam que já apresentam algum tipo de problema de saúde mental relacionado aos jogos e apostas.
2: Quando você se autoexclui, o que acontece?
3: Você não consegue acessar plataformas de jogos e você não recebe propagandas relacionadas a jogos e apostas a essas plataformas.
2: E só eu posso fazer? Um parente, alguém que vê que eu tenho problemas, pode fazer isso pela pessoa?
3: Sim, o acesso é através do CPF e através do SouGov.
2: Ah, então se eu ver que um familiar precisa disso, eu posso ir lá colocar o CPF dele e auto-excluí-lo dessas plataformas?
3: Sim, mas de qualquer forma, a intervenção da família é muito importante que ela se dê de uma forma pactuada junto com o usuário. Porque é muito importante que a família seja próxima no sentido de apoiar qualquer tipo de intervenção na área de saúde. E a plataforma de autoexclusão é bastante importante, mas quando ela está associada a um problema relacionado à saúde mental, é muito importante que a isso se some uma procura de cuidado.
9: Então, e uma vez feita essa autoexclusão, não tem como sair.
3: Existem algumas modalidades em que a pessoa é excluída por um mês, dois meses, seis meses ou por um tempo indeterminado. Então isso vai variar de acordo com a modalidade que a pessoa escolhe ela ser autoexcluída.
2: Então, só para destacar que esse vício é um problema, sim, de saúde mental, para as pessoas estarem de olho, a família sabe, olha, não é uma brincadeira. É um vício, é um problema de saúde pública.
3: Não, e é um problema de saúde pública bastante importante. Ao longo desses últimos anos, a gente teve um aumento de procura na área da rede de atenção psicossocial de quase 150%, um aumento ao longo desses últimos anos. E com alguns meses, né, do desenvolvimento de ações de acesso digital ao cuidado, a gente teve uma procura gigantesca ao longo dos últimos meses. Então, de fato, é um problema de saúde pública, é um problema que ele teve um crescimento bastante importante durante os últimos anos. Ele se acentua muito durante o período da pandemia e se trata, de fato, de um fenômeno novo que ele tem que ter uma atenção no campo da saúde mental.
9: Tá certo, então. Nós conversamos com o Marcelo Kimati, que é diretor de saúde mental, álcool e outras drogas do Ministério da Saúde. Marcelo, muito obrigado pela presença aqui na Voz do Brasil.
3: Muito obrigado o convite, foi um prazer estar aqui.
2: Você que é usuário do gov.br, sabia que já pode aumentar os níveis da sua conta para ter mais segurança e acesso a serviços?
1: A conta gov.br possui os níveis bronze, prata e ouro. Cada um deles determina os tipos de serviços disponíveis e o grau de proteção.
2: E com alguns passos, você pode avançar para o nível ouro, o mais completo e seguro. Saiba como fazer na reportagem de Carlos Oliveira.
4: Aumentar o nível da conta GovBR amplia a segurança e a quantidade de serviços que podem ser acessados na plataforma. O nível mais completo é o ouro, o segundo é o prata e o bronze é o mais básico. Se sua conta GovBR for bronze ou prata, você pode subir para o nível ouro. Isso leva alguns minutos e deixa sua conta bem mais protegida contra fraudes e golpes. O diretor do Departamento de Identidade Digital da Secretaria de Governo Digital do Ministério da Gestão, Hudson Mesquita, detalha um dos caminhos para aumentar o nível de sua conta GovBR.
10: Uma das opções para fazer isso é pelo aplicativo GovBR. Para baixar, é só ir na sua loja de aplicativos, por exemplo, a Play Store ou App Store, fazer o download e instalar o aplicativo. Na verdade, com o app GovBR, a navegação na plataforma GovBR como um todo fica muito mais fácil.
4: Aí, logo na parte de cima do aplicativo GovBR, tem o botão Ver Nível. Quando você clicar nesse botão, vai aparecer o nível de sua conta e a opção Aumentar Nível da Conta. Se o seu nível não for ouro, você clica e vai seguindo o passo a passo. Uma das tarefas é o reconhecimento facial. Ao final do processo, você passa a ter a conta ouro. Um jeito ainda mais fácil é usar a Carteira de Identidade Nacional, a SIM. Se você já tirou a sua, quando abrir o aplicativo GovBR para aumentar o nível, selecione a opção de fazer isso por meio da SIM. Você usa o aplicativo GovBR para ler o código QR que fica na sua carteira de identidade nacional. Depois, é só seguir o passo a passo até concluir tudo. Com o nível ouro, é possível habilitar a autenticação da sua conta GovBR em duas etapas. Isso deixa a sua conta ainda mais protegida. E para assinar os seus documentos no GovBR, só é possível se você tiver o nível prata ou ouro. Para saber mais sobre os níveis da conta GovBR, acesse o site gov.br/conta. Reportagem Carlos Oliveira.
1: O início do inverno, marcado por tempo seco na maior parte do país, contribuiu para o desenvolvimento da safra no Brasil.
2: Por outro lado, o excesso de chuvas que atinge o Rio Grande do Sul pode trazer prejuízos para as plantações. A análise é da Conab.
11: O clima favoreceu o desenvolvimento das lavouras e o avanço da colheita na maior parte do país em julho. Mas o excesso de chuvas no sul e a falta de umidade em algumas áreas do Nordeste e do Centro-Oeste mostram que os efeitos sobre as plantações variam conforme a região e a cultura. É o que mostra o boletim divulgado pela Companhia Nacional de Abastecimento. A diretora de Política Agrícola e Informações da Conab, Nayara Andrioli Bittencourt, destaca os principais pontos do levantamento.
12: Entre 1º e 21 de julho, os maiores volumes de chuva ficaram concentrados em parte das regiões norte e sul e também no leste e no nordeste. Na maior parte do país predominou o tempo seco. Isso foi favorável, porque ajudou a maturação e a colheita do algodão e também do milho na segunda safra.
11: A diretora da Conab, Nayara Bittencourt, também explica que no sul a umidade ajudou as lavouras de inverno, mas as chuvas mais intensas trouxeram pontos de atenção no Rio Grande do Sul. Já no Nordeste, a falta de água no solo afetou áreas de feijão e de milho, cultivado na terceira safra.
12: No Rio Grande do Sul, as chuvas intensas do final do período podem ter causado danos localizados por enxurrada, alagamento e também lixiviação de nutrientes. A lixiviação é quando o excesso de água leva embora o nutriente do solo e reduz a fertilidade.
11: Já o algodão e o milho foram beneficiados pela falta de chuvas nas regiões Centro-Oeste e Sudeste, diferente do que ocorreu no Mato Grosso do Sul. O tempo firme prejudicou o desenvolvimento das lavouras de trigo. Para acompanhar essas mudanças, a Conab também analisa índices de vegetação obtidos por imagens de satélite. Eles ajudam a identificar o vigor das plantas e comparar o desenvolvimento das lavouras ao longo do tempo. Reportagem Pablo Mundim.
1: Pela primeira vez, pesquisadores da Amazônia sequenciaram o genoma do açaí, um dos frutos mais representativos da economia da região norte.
2: Essa técnica fornece um mapa genético do fruto, permitindo identificar os genes responsáveis por características como produtividade e resistência a doenças.
1: Isso contribui para o desenvolvimento de espécies mais adaptáveis, produtivas e resistentes.
2: Além de abrir novas oportunidades para a indústria e a pesquisa científica.
13: Todos os dias, em uma fábrica na Flórida, toneladas de polpa do açaí amazônico são transformadas em alimentos energéticos prontos para o consumo. A produção é resultado de um trabalho que começou há mais de 10 anos, quando Débora Saraiva e o marido resolveram levar o sabor original do Brasil para o mercado norte-americano. Segundo a empresária, o açaí é reconhecido lá fora como um superalimento.
14: Existe uma infinidade de possibilidades no uso do açaí, não só no mercado alimentício, mas também na parte cosmética. Então, cada vez mais eu percebo que as pessoas têm conhecimento do fruto. Sabem que é um fruto poderoso, um fruto rico em nutrientes.
13: O fruto da Amazônia ultrapassou as fronteiras geográficas e também da ciência. Pesquisadores sequenciaram pela primeira vez o genoma do açaí. O trabalho é resultado de uma parceria entre a Embrapa e pesquisadores da Universidade Federal do Pará. O professor Rafael Baraúna, do Instituto de Ciências Biológicas da UFPA, explica quais as contribuições que esse estudo vai trazer.
15: A gente passa a conhecer todo o funcionamento fisiológico daquela planta e aí entra, por exemplo, o melhoramento genético. Cada variante daquela do açaí podem ter características específicas, como, por exemplo, melhor produtividade, maior polpa do fruto, maior resistência à seca, maior resistência à praga, maior altura e, enfim, diversas outras possibilidades.
13: A coautora do estudo e pesquisadora da Embrapa Amazônia Oriental, Elisa Moura, avalia que o conhecimento do genoma é um importante ponto de partida para identificar os genes relacionados a características desejáveis da planta.
16: Tem várias aplicações agora que a gente vai poder utilizar com o genoma e poder avançar em pesquisas variadas. Eu vou poder, ainda na fase de muda, identificar plantas que produzem frutos menores, que produzem mais rápido.
13: O estudo reuniu uma equipe de 14 cientistas brasileiros e contou com financiamento da Fundação Amazônia de Amparo e Estudos e Pesquisas e do Conselho Nacional de Desenvolvimento Científico e Tecnológico. Reportagem Gabriela Noronha.
1: Instalação de sistemas de bombeamento, compra de ração, de motor para embarcação, gelo, combustível.
2: São muitos os gastos e investimentos necessários para viver da pesca no país.
1: Uma ferramenta de cálculo pode ajudar esses profissionais a encontrar crédito para negócio.
17: Por meio do preenchimento de algumas informações básicas, pescadores e aquicultores podem fazer simulações para encontrar linhas de crédito compatíveis com seu perfil. É para isso que foi criada a ferramenta de cálculo do crédito do Programa Nacional de Fortalecimento da Agricultura Familiar, PRONAF Azul. Significa mais renda para quem tira o sustento das águas e mais alimento de qualidade para os brasileiros, como destacou Clécio Nerbi, coordenador-geral de Infraestrutura e Fomento do Ministério da Pesca e Aquicultura.
18: Uma iniciativa que conecta pescadores artesanais e aquicultores familiares ao crédito rural.
17: Além de atender aos produtores, a ferramenta também pode ser utilizada por técnicos de assistência técnica, extensão rural e pesqueira, cooperativas, colônias de pescadores, associações e outras organizações que prestam orientação sobre o acesso ao crédito rural. São 3 linhas disponíveis, voltadas para diferentes objetivos e faixas de renda, como exemplificou Clécio Nerbi, do Ministério da Pesca e Aquicultura.
18: Ele funciona como uma ponte inteligente, direcionando o pescador ou aquicultor para a linha de crédito que melhor se encaixa na sua necessidade.
17: Vale lembrar que a simulação tem caráter informativo e não substitui a análise realizada pelas instituições financeiras, nem representa aprovação ou garantia de contratação do crédito. O endereço para acessar a ferramenta é simuladorpronaf.mda.gov.br. Reportagem Natália Kozlik.
2: essas foram as notícias do Governo Federal.
1: Uma realização da Secretaria de Comunicação Social da Presidência da República.
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1: Fique agora com as notícias do Poder Judiciário e do Congresso Nacional. Boa noite.
2: Boa noite para você e até amanhã.
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20: STF autoriza a plataforma Buser a operar fretamento de ônibus por aplicativo no Paraná. STJ nega seguimento a recurso que pretendia levar discussão sobre caso do ex-jogador Robinho ao Supremo. Empresa de call center é condenada por não impedir atos obscenos no ambiente de trabalho. Boa noite, eu sou Marcela Luiza. O Supremo Tribunal Federal liberou os serviços da Buser no Paraná. A decisão liminar do ministro Nunes Marques derruba a proibição imposta pela Justiça Federal no sul do país, até que o Supremo julgue o recurso do caso. Carolina Chaves.
21: No STF, a Buser alegou que é apenas uma plataforma digital que conecta passageiros a empresas autorizadas e que a proibição fere o entendimento do Supremo sobre o uso de tecnologia no mercado. Para o relator, proibir a atuação da plataforma prejudicaria usuários e empresas parceiras. A liminar concede a liberação imediata das atividades no Paraná, mas a decisão, que já está valendo, deve passar por referendo do plenário do STF.
20: Vice-presidente do STJ, ministro Luiz Felipe Salomão, nega seguimento a recurso extraordinário do ex-jogador Robinho. O objetivo era levar ao Supremo Tribunal Federal a discussão sobre a decisão que reconheceu a validade no Brasil da sentença italiana que condenou o atleta por estupro coletivo. Fátima Uchoa.
22: Segundo o ministro Salomão, os argumentos da defesa tratam da interpretação de leis federais e não da violação direta à Constituição, o que impede a análise do recurso pelo STF. Dessa decisão ainda cabe agravo interno que, se apresentado, será analisado pela Corte Especial do STJ. Se o colegiado mantiver o entendimento do vice-presidente, o recurso extraordinário não será remetido ao STF. Robinho está preso desde março de 2024, quando a Corte Especial, por maioria, homologou a sentença da justiça italiana que o condenou a 9 anos de prisão por estupro coletivo cometido naquele país em 2013 e aceitou a transferência da execução da pena ao Brasil com o cumprimento imediato.
20: Empresa de call center é condenada por não impedir atos obscenos no ambiente de trabalho. A vítima já havia formalizado 14 denúncias. Marla Lacerda.
23: A atendente de call center deve receber indenização de R$5.000 por assédio sexual. O TST manteve a decisão que havia condenado a empresa por entender que ficou comprovada a omissão diante das situações vividas pela trabalhadora. O relator do caso na terceira turma, o ministro Maurício Godinho Delgado, observou que apenas um episódio já é suficiente para caracterizar o assédio, quando ele gera constrangimento ou abalo psicológico à vítima.
20: De 3 a 9 de agosto, o TSE promove a Semana Nacional do Sistema Eletrônico de Votação. Juliana Cariri.
24: A semana vai ter eixos temáticos para aproximar a justiça eleitoral de cidadãs e cidadãos. O primeiro tema é o sistema eletrônico por dentro, com a abertura da urna eletrônica em uma escola de Brasília. 2 dias vão ser dedicados ao combate à desinformação, com o eixo Viralizou, fatos e boatos sobre a urna. Há ainda os eixos Avanço no Sistema Eletrônico de Votação, Caminho do Voto e Como Votar. Cada tema vai ter uma ação específica, como uma exposição no Senado Federal e visitas de estudantes ao Museu do Voto, na sede do TSE.
20: Justiça Federal recebe denúncia do MPF contra 4 acusados de garimpo ilegal em Parque Nacional no Amazonas. Vanessa Pereira.
5: Segundo a denúncia, a extração clandestina de cassiterita destruiu ao menos 39 hectares de floresta e atingiu 4.800 quilômetros de cursos d'água no Parque Nacional Mapinguari, em Lábrea, no Amazonas. A cassiterita é a principal fonte de estanho, metal usado na fabricação de latas de comida, telas de celular, peças de carro e ligas metálicas. Os réus vão responder pelos crimes de usurpação de bem da União, extração ilegal de recursos minerais e dano direto à unidade de conservação.
20: 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Uma boa noite e até amanhã.
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7: Eu sou Paula Groba.
8: E eu sou Ricardo Nakaoka.
7: E estes são os destaques de hoje do Jornal do Senado, que começa agora.
8: Fim da taxa das blusinhas divide parlamentares e depende de votação do Congresso.
7: Participação das mulheres na política mobiliza iniciativas no Senado.
8: Governo veta a inclusão de zootecnistas na lei do piso salarial.
7: Boa noite.
8: Boa noite.
7: A decisão do governo de acabar com a chamada taxa das blusinhas ainda precisa do aval do Congresso. A medida provisória que elimina o imposto de importação sobre compras internacionais de até 50 dólares deve ser votada até o dia 22 de setembro para continuar em vigor.
8: O texto, que ainda divide opiniões no Congresso, está entre as 32 medidas provisórias que aguardam a análise dos parlamentares. Os detalhes com a repórter Marcela Diniz.
9: Entre os parlamentares, a medida provisória que permite zerar o imposto de importação para compras internacionais de até 50 dólares divide opiniões. Com o argumento de que a MP cria concorrência desleal com a produção nacional, o senador Isalci Lucas, do PL do Distrito Federal, apresentou emenda para restabelecer a isonomia tributária. Para o líder da oposição no Congresso, o fim da taxa das blusinhas prejudica a geração de emprego e renda no Brasil.
25: É como se o Brasil estivesse financiando a produção e a geração de emprego em outros países, enquanto a nossa indústria, o nosso varejo, perde espaço.
9: O senador Fernando Dueire, do PSD de Pernambuco, também defende a manutenção da taxa das blusinhas. Ele apresentou emendas com esse objetivo e para definir prazo mínimo de 90 dias para entrada em vigor de mudanças nas alíquotas do imposto de importação em remessas internacionais. O objetivo, segundo ele, é dar tempo de adaptação aos setores da economia impactados por essas alterações.
26: Promove previsibilidade, segurança jurídica e estabilidade regulatória. Empresas, produtores, comerciantes, plataformas digitais e consumidores precisam de regras claras e tempo razoável para adaptação.
9: A chamada taxa das blusinhas foi criada pelo governo Lula e aprovada pelo Congresso em 2024. Na época, a tributação de 20% nas compras em sites internacionais foi defendida tanto para dar um up na arrecadação quanto para proteger o varejo nacional. O senador Jax Wagner, do PT da Bahia, que defende a medida provisória, diz que o governo reavaliou o cenário.
27: No caso das blusinhas, desde a criação dela, proposta na época pelo Ministério da Fazenda, houve uma controvérsia muito grande dentro do próprio governo. E aí se limitou até esses 50 dólares. Na minha opinião, pela avaliação que o governo fez, a arrecadação não foi tão significativa quanto se imaginava e prejuízo, principalmente para as famílias mais humildes do ponto de vista financeiro, ou seja, que não tem tanto poder aquisitivo, foi muito grande.
9: Além do fim da taxa das blusinhas, o Congresso tem em pauta outras 31 medidas provisórias, como a do novo Desenrola Brasil, programa de renegociação de dívidas populares, as que reforçam as ações de proteção aos setores da economia brasileira prejudicados pelo tarifaço imposto pelos Estados Unidos e as MPs editadas pelo governo para regular o mercado de combustíveis afetado por conflitos no Oriente Médio.
7: E o Brasil pode ganhar uma política nacional para fortalecer a indústria de motores.
8: A proposta, que está pronta para a votação final no Senado, prevê incentivos à fabricação no país, à inovação tecnológica, à qualificação de mão de obra e à instalação de fábricas em regiões menos industrializadas. Mais informações com o repórter Márcio Maturana.
3: Com o fim do recesso parlamentar, a Comissão de Infraestrutura pode votar a criação da Política Nacional de Incentivo à Fabricação de Motores. A análise do projeto foi iniciada antes do recesso, mas a energia elétrica caiu no momento em que o resultado ia ser revelado no painel eletrônico. O objetivo da proposta é estimular a inovação tecnológica, qualificar trabalhadores e incentivar a instalação de fábricas em regiões menos industrializadas. O texto foi elogiado pelo relator Laércio Oliveira, do PP de Sergipe.
4: O projeto acerta ao incentivar investimentos em pesquisa, desenvolvimento e inovação voltados a motores mais sustentáveis, especialmente aqueles compatíveis com biocombustíveis, hidrogênio e outras alternativas energéticas nas quais o Brasil possui vantagens comparativas relevantes.
3: Se for aprovado pela Comissão de Infraestrutura, o projeto segue direto para a Câmara dos Deputados.
7: O projeto que estendia o piso salarial aos zootecnistas foi vetado integralmente pela Presidência da República.
8: O governo alega que a proposta descumpre as regras da responsabilidade fiscal. Agora o veto será analisado pelo Congresso Nacional. Repórter Douglas Castilho.
10: O Poder Executivo justificou a decisão apontando que o texto criaria novas despesas obrigatórias para órgãos públicos federais, estaduais e municipais que empregam esses profissionais, sem apresentar os estudos de impacto financeiro exigidos por lei. Além disso, a Constituição Federal prevê que a criação de despesas obrigatórias não pode ser realizada sem a indicação da origem dos recursos para pagar os novos gastos. O autor do projeto, o senador Zequinha Marinho, do Podemos do Pará, falou da importância da iniciativa no momento de sua aprovação pela Comissão de Assuntos Sociais.
11: O zootecnista é responsável pela questão do manejo animal, pela questão da nutrição animal, pela questão ambiental. Então é um profissional extremamente importante para um país como o Brasil, que tem um rebanho aí de mais ou menos de 234 milhões de cabeças de gado, sem falar em outras espécies que também não são pequenas.
10: Agora, o Congresso Nacional deverá avaliar a decisão do Executivo em sessão conjunta da Câmara dos Deputados e do Senado. Para um veto do presidente da República ser derrubado, é preciso o voto de, no mínimo, 257 deputados federais e 41 senadores.
7: Faltam pouco mais de 2 meses para as eleições e as mulheres continuam sendo a maioria do eleitorado brasileiro. Segundo o Tribunal Superior Eleitoral, elas representam 52,8% das pessoas aptas a votar nas eleições de outubro.
8: Mas embora sejam maioria nas urnas, as mulheres ainda ocupam poucos espaços nos cargos eletivos. Para mudar esse cenário, o Senado tem debatido e apresentado iniciativas para ampliar a participação feminina na política. Ouça mais na reportagem de Yasmin Rodrigues.
5: De acordo com o TSE, mais de 83 milhões de eleitoras estão aptas a irem às urnas em outubro deste ano, número que representa 52,8% do total de votantes. Apesar dessa predominância, elas ainda ocupam uma parcela reduzida dos cargos eletivos no país. No Senado, por exemplo, das 81 cadeiras, apenas 15 são ocupadas por mulheres. Para mudar essa realidade, nos últimos anos, o Senado tem discutido e aprovado medidas voltadas ao fortalecimento da participação política feminina e ao enfrentamento da violência política de gênero. Apesar das discussões, a senadora Leila Barros, do PDT do Distrito Federal, destaca que a presença das mulheres nos espaços de decisão ainda precisa avançar.
12: Você começa a entender que muitas vezes esse espaço, muitas vezes, é negado pelo próprio corporativismo do ambiente. Então, assim, nós sabemos que esses desafios, eles não serão superados numa legislatura ou em 2 ou 3 legislaturas. É um trabalho diário.
5: Na avaliação da senadora Zenaide Maia, do PSD do Rio Grande do Norte, ampliar a participação feminina nos mandatos eletivos é um passo importante.
14: Por isso que precisamos de mais mulheres, para poder estarmos presentes em todas
1: todas essas comissões. Porque eu digo sempre para as mulheres, por que vir para a política? Porque se faz necessário, que porque é nesse Congresso Nacional que é quem decide o seu salário. Aqui decide com quantas horas homens e mulheres desse país vão trabalhar.
2: No Senado, o tema tem recebido atenção por meio da atuação da Procuradoria Especial da Mulher, de sessões temáticas e da análise de propostas voltadas ao aumento da representação feminina. Entre as iniciativas debatidas estão medidas para ampliar a participação das mulheres nos espaços de liderança do parlamento, fortalecer o financiamento de campanhas e combater a violência política de gênero, considerado um dos principais obstáculos para a permanência das mulheres na vida pública.
7: E a tecnologia também tem ajudado os eleitores. O e-Título, aplicativo gratuito da Justiça Eleitoral, permite consultar o local de votação, emitir certidões, justificar a ausência às urnas e, para quem tem biometria cadastrada, substitui o documento de identificação no momento do voto.
8: Além do e-Título, são aceitos para votar nas eleições gerais de 2026 documentos com foto, como carteira de identidade ou identidade social, carteira nacional de habilitação, passaporte, carteira de trabalho, certificado de reservista e carteira de categoria profissional reconhecida por lei. Com edição de Paula Groba e trabalhos técnicos de Eliseu Caires, o Jornal do Senado fica por aqui. Acompanhe agora as notícias da Câmara dos Deputados. Boa noite.
7: Boa noite e até amanhã.
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